0: Maurício e Eduardo, solteira no mundo, hein? Pra você que chegou agora, bem-vindos ao nosso Misturadão nesta hora, recheada de muita música legal e também as notícias da música. Já já eu volto com mais sucessos aqui na sua quarta.
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0: 9 e 10.
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3: Olha a dupla Guilherme e Santiago, os irmãos, né? Guilherme e Santiago, eles lançaram a música Pra Não Lembrar de Mim em dezembro do ano passado. E tem a participação de Zezé de Camargo e Luciano, ó. Um irmão pra cá e irmão pra lá, né? Guilherme e Santiago e os irmãos Zezé de Camargo e Luciano. Essa música deles, ela fala sobre esquecer um grande amor, significa abrir mão de uma parte importante da sua história.
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0: Quarta-feira, ainda teve a ex-BBB Juliette. Ei, Juliette! Miles Smith e também teve Guilherme Santiago, junto de Zezé de Camargo e Luciano, pra não lembrar de mim. Esse é o nosso misturadão, gente. E esta é a quarta-feira mais feliz, mais ouvida em todo o nosso Brasil, hein? Já já eu volto, já já você vai curtir comigo o Zezé de Camargo.
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0: Zeca Pagodinho, Dolce. E também teve a Texana 37 com o Bruno Barreto. E assim a gente põe ponto final em mais uma edição do nosso Misturadão. Uma boa quarta-feira pra você. Obrigado pela amizade, pelo carinho da sua audiência. Foi bom demais, hein? Passar essa hora junto com vocês. E amanhã a gente volta a se falar por aqui. Até lá.
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3: Damos início ao Cidade in Love, desenhado para encantar e reunir corações. Eu sou Ju Garcia e te convido a vivenciar cada palavra, cada intervalo silencioso e cada som como parte do seu próprio enredo. Em cada canto deste espaço, os detalhes encontram seu propósito, pois é o romantismo que nos guia nesta jornada. Este é o ambiente onde a intensidade se transforma em recordação e o afeto evolui para a companhia. Inicialmente, permita que melodias invadam o espaço e traduzam emoções que as palavras deixam escapar. Intensifique o som e aprecie a primeira música desta jornada.
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0: faixa que tocamos deixou uma sensação duradoura de emoção. Mantendo o mesmo ritmo, a seguinte música se apresenta para dar continuidade à nossa saga.
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0: O ritmo finda e no espaço fica a essência emocional de tudo que foi sentido até este momento. Chegou o momento de pausarmos brevemente aqui no Cidade em Love. Após o intervalo, mais sentimentos voltam a ecoar neste cenário de paixões.
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1: Cidade in Love retorna enchendo cada momento de emoções que transformam o ordinário em extraordinário. Aqui, cada expressão vira um abrigo e todo instante adquire mais profundidade significativa. Continuando nesse clima, deixe que a música te abrace e complete o encanto que apenas o coração compreende.
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0: Mesmo após o fim da melodia, o sentimento não se acaba. Ele se revigora. E já entramos em uma nova fase com a música que toca a seguir.
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0: final da música anuncia a chegada de um breve intervalo. Faremos um intervalo agora, continue conosco. Imediatamente após a pausa, continuamos a encher este espaço com novas canções dedicadas ao coração.
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6: 10:47.

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1: Cidade in Love retorna ao ar. E vivendo a magia que faz cada momento ser especial. É momento de deixar-se levar pela nova música e continuar essa jornada emocional.
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0: final de música é também uma porta para novos sentimentos. Assim, deixe a nova canção que se inicia agora conquiste você.
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0: Chegamos ao término de mais uma edição do Cidade em Love. E cada momento vivenciado aqui fica gravado nas memórias de quem participou. Todos os sons, cada letra e silêncios compartilhados formaram recordações indeléveis para quem presenciou. Ainda guiados pelo romantismo, mesmo que a última canção tenha tocado. É que os sentimentos verdadeiros nunca se despedem. Eu sou Gil Garcia e agradeço por sua companhia, pela sintonia de emoções que compartilhamos neste encontro especial. Nos veremos novamente no próximo Cidade em Love para mais experiências emocionantes. Um forte abraço.
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0: gente, bom dia, bom dia. Tem alguém ligado aí? Então avisa a todos que cheguei, hein? Cheguei com Canta Brasil. Manhã, super manhã de quinta-feira, dia 13 de agosto de 2026. Muito bom dia pra você, bom dia minhas amigas, bom dia meus amigos, bom dia pra você ligado na programação 99 e mais amanhã, bom dia, estamos chegando e a partir de agora até às 7, Sivaldo Miranda comanda o Canta Brasil pra tocar a melhor música sertaneja, música de qualidade pra toda a família ouvir. Aqui você sabe é com a sua participação pelo Zap 99, é 3031-0099. 3031-0099 é o Zap 99. Muito bom dia para todos, bom dia para você. Você que tá em casa, no trabalho, onde quer que esteja, fazendo o que você quiser, com quem você quiser. Bom dia!
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0: 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São 5 horas e 2 minutos na 99 FM, a Rádio Mais.
3: Valdo, bom dia!
0: Bom dia, meninas e meninos! Bom dia, gente boa!

Opa, bom dia, já estamos de volta, viu, gente? Peço desculpas aí, procurando aqui um plug, né, que isso, sumiram com meu plug, e aí eu tô sem fone, e agora? Bom dia pra todos, bom dia, minhas amigas, bom dia, meus amigos, bom dia pra você aí, tudo bem, gente? Como estão todos? Estão bem? É o nosso desejo que todos estejam sempre bem, e nosso Deus Pai Todo-Poderoso, Criador do Céu e da Terra, esteja presente na vida de cada um, tá bom? Que nós desejamos bom dia, chega pra cá, seja sempre bem-vindo a nossa programação. 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

0: coisa boa com Luísa Martins, me precipitei. Eu toquei aqui pra ver se encontrava o plug do meu fone. Então tá, o comunicador, o apresentador sem o fone, tá desarmado, viu, gente? São duas peças que não podem faltar. É o fone e o microfone. Ai, ai, mas vamos lá. Bom dia pra todos, bom dia, minhas amigas. Somos aqui com Canta Brasil. 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Quem tá soltando a voz do Canta Brasil, bom dia.
1: Bom dia, Civaldão, Carlos Teixeira de Freitas. Gostaria de ouvir a música com Leonardo. Será? Ofereço para todos que gostarem da música. Valeu, Civaldão. E o Mengão, Civaldão?
0: Pois é, rapaz, o Mengão, ontem o Mengão, meu amigo, o Mengão ontem, eu assisti o primeiro tempo, jogou muito bem o primeiro tempo, né? Mostrou pra raposa que a gente não tá pra brincadeira. Né? E aí, segundo tempo, eu não assisti, saíram dois gols, né? Um de cada lado. Mas tá bom, né? A decisão vem pro Maracanã, né, gente boa? Vamos esperar. Agora vamos pegar a raposa lá no Maracanã, vamos ver como. Pra quem a cobra vai fumar, não é verdade? Bom dia!

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3: Vem cá, ninguém vai acordar não, é? Ninguém vai acordar não, vai ficar todo mundo dormindo e eu aqui falando sozinho? Ah, faz favor, né? Faz favor. Assim não, né? Assim não, hora de levantar, tá bom? Hora de levantar, despertar pra vida, vamos lá. Alô, Vaquirama, meu amigo Oswaldo já tá aqui de pé. Oswaldo já está de pé, bom dia Oswaldo, como é que tá? Beleza? Obrigado aí pela companhia, bom dia. Bom dia, Sivaldo. Tô aqui te fazendo companhia, Shirley. Bom dia, muito obrigado. Obrigado aí pela companhia, tá? Obrigado pela audiência. Muito bem, né? Muito bem, tá com a gente nesta manhã. Que é isso, hein? Hã? Ah. Tá bom, obrigado. Bom dia. É no zap, viu, gente? Manda mensagem no zap 99 que a gente atende. Tem gente esperando por nós aqui. Vamos lá, tem gente soltando a voz no Canta Brasil. Bom dia.
6: Bom dia, Sivaldo.
3: Bom dia.
6: Sou Maria do Carmo, Teixeira de Freitas.
3: Fala, Maria.
6: Gostaria de ouvir.
3: Fala, Maria.
6: Com Bruno e Marrone, filho pródigo. Faz tempo que eu pedi essa música.
3: É. Vou falar com vocês pra parar de estar repetindo música, pelo amor de Deus. Faz tempo, mas eu já tenho umas duas vezes que a gente tocou aí. Né? Vamos lá, não é só você não, viu, Maria? Tem uma turma aí que gosta de repetir música que eu vou te contar, né? Ai, ai, ai, mas tá bom.

0: isso aí, ó. O pessoal começou a acordar. Deu sinal de vida aqui, né? Então vamos nós. Solta a voz do Canta Brasil.
1: Valdão, opa. Bom dia, meu amigo. Professor Jesse Jocobassi.
0: Fala, professor.
1: Valdão, assistiu o jogo ontem.
0: Assistiu o primeiro tempo.
1: Rapaz, deu umas cochiladas no segundo tempo, mas fui até o final. Tá bom demais. Um empatezinho, um Mineirão, tá bom demais. É. Maracanã, a gente dá um jeito lá.
0: E ainda foi garfado ainda, né?
1: Manda pra gente aí João Paulo Daniel com a música Te Amo Cada Vez Mais. Um abraço, meu amigo. Bom dia.
0: Certa. Obrigado, professor. Bom dia. É aquela pancada que aquele jogador do Cruzeiro deu no Bruno Henrique, né? Engraçado que a Arrascaeta deu uma pancadinha no lá também e levou o cartão amarelo, mas não, nem com tanta intensidade, né? De leve, assim, por embaixo, na bola. O outro foi na canela de Bruno Henrique e não expulsou, né, rapaz? E arbitragem. É sempre puxando contra o Flamengo, né? Meu Jesus. Vamos nessa, né, gente? Bom dia, todo mundo acordando.
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0: Paulo e Daniel do Canta Brasil, te amo cada vez mais. Boa, né, Bruno e Marrone, filho pródigo, boa também, né? Bom dia pra Mili, tá ouvindo o Canta Brasil em Teixeira de Freitas, muito obrigado pela companhia, bom dia, né? Bom dia. 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Bom dia.
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0: 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Bom dia, bom dia. Falei de Indiara há pouco instante, não foi? Falei de Indiara, ela, a fazenda que ela mora, a fazenda dela, né, dos pais dela, acredito, é perto de Teixeira de Freitas. Muito bem, tá aí ouvindo Canta Brasil, tá ligada na programação 99 nesta super manhã, muito bom. Meu amigo Oswaldo já me cumprimentou aqui também, bom dia, né? Obrigado aí pela audiência, muito obrigado. Bom dia pra você, minha amiga dona de casa, já acordou também, hora de fazer o café, né? A rapaziada tem que ir pra escola daqui a pouquinho, maridão vai pro trabalho, tem aquele que trabalha longe, não volta pro almoço, só no final da tarde, esperar até lá não dá, né? Não dá. Então, levanta aí, tá bem? Levanta, bom dia. Bom dia, deixa, dá tempo pra atender agora não, né? Então daqui a pouquinho a gente atende, bom dia pra você. Ah, será que tem algum mecânico acordado aí, gente? Ah, não, meu carro não quebrou, meu calhambeque não quebrou, é pra saber mesmo se tem algum mecânico acordado. Tem algum enfermeiro, carpinteiro, pedreiro, marceneiro? Tá acordado ou não? Fala pra nós. Bom dia. Bom dia. Tem também frentista? Tem algum frentista acordado? Tem algum frentista acordado? Tem guarda noturna? Esse não dormiu. Tá acordado sim, tá? Esse tá acordado, pode ter certeza. Padeiro? Cadê os padeiros? Já estão acordados já? Já estão fazendo pão? Não pode perder a massa não, hein? Fazer o pão aí. Bom dia.
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0: Vamos conferir como está o tempo em algumas cidades aqui da região, né? Vamos lá então. Itamaraju registrando nesta manhã ventos a 2 km por hora. A umidade relativa no ar está em 83%. Visibilidade está comprometida. Tem pontos comprometidos aqui na região de Itamaraju, principalmente para você que está saindo da cidade, tá? Bom, manhã de céu nublado. Temperatura em Itamaraju é de 19 graus, segundo o serviço de meteorologia. Agora vamos saber o tempo em Vereda. Vereda registra ventos a 6 km por hora. A umidade relativa no ar está em 93%. Visibilidade também exigindo cuidados. Manhã de céu limpo, com poucas nuvens. Temperatura 17 graus em Vereda. Tá um friozinho lá, né? Agora vamos a Jucuruçu. Jucuruçu com ventos a 2 km por hora. A umidade relativa no ar está em 99%. Visibilidade, ó, tem pontos comprometidos na região de Jucuruçu, viu gente? Manhã de céu maioritariamente claro, poucas nuvens. Temperatura em Jucuruçu é de 15 graus, tá frio em Jucuruçu, viu gente? Vamos lá, agora vamos a Itabela. Itabela com ventos a 2 km por hora, ventos fracos também. A umidade relativa no ar está em 87%. Visibilidade muito comprometida na região de Itabela. Céu maioritariamente claro, aliás, céu maioritariamente nublado lá em Itabela, tá? Temperatura, segundo o serviço de meteorologia, é de 18 graus. Vamos ao Prado. Prado com ventos a 4 km por hora. A umidade relativa no ar está em 84%. Visibilidade também exigindo cuidados em Prado. Manhã de céu maioritariamente claro, poucas nuvens. Temperatura em Prado é de 19 graus. Vamos a Teixeira de Freitas? Teixeira de Freitas registra ventos a 6 km por hora. A umidade relativa no ar está em 93%. Visibilidade também exigindo cuidados. Manhã de céu limpo, poucas nuvens. Temperatura em Teixeira é de 17 graus.
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0: 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Borracheiro, tem algum borracheiro acordado? Hein? Borracheiro, tem algum... borracheiro acordado? Tem sim. O borracheiro Matheus, lá em Teixeira de Freitas, já tá acordado. Ai, ai. Pois é, bom dia, gente, bom dia, né? Bom dia, gente, bom dia pra todos os meus amigos, acompanhando o Canta Brasil por essa região, bom dia, bom dia. Nos acordando aí, tá bom? Zap 99 é 3031-0099. Vamos lá, conferir aqui quem participa comigo nesta super manhã. Bom dia, acordando, levantando
20: bom dia,
0: e soltando a voz.
20: Aqui é Carlinho de Carabela. Seu Rodo Miranda, gostaria de ouvir Vá Com Deus, Roberta Miranda. Oferecer aí pro Sítio Caveiro, Zona Ribeirinha, Barra, Pão de Areia e Caravelas e também ao pessoal aí da Portelinha. Sivaldo Miranda, nosso Flamengo ontem empatou 1-1, Sivaldo Miranda.
0: É.
20: Que jogão, jogão, jogão mesmo. E um bom dia e um bom trabalho, Sivaldo Miranda.
0: Valeu, obrigado, bom dia. Pois é, empatou, né? Empatou. Eu, ontem tinha um cruzeirense lá de BH. É mineiro mesmo. É mineiro mesmo, cara. E fala, você fala, é. E o jogo, você vai assistir? Eu falei assim, rapaz, vou assistir aqui o primeiro tempo. E a expectativa? Falei, vai ser um jogão. Falei bem assim. Só que jogar na casa do adversário não é fácil, né? Aí hoje, quando eu peguei o celular também, depois que meu celular descarregou, não foi hoje que eu peguei o celular, não tinha. Opa, não tinha nenhuma gozação por parte dele, né? Não tinha nem a resenha. Eu falei assim, ó, o Flamengo não perdeu. Aí eu fui olhar o resultado. O jogo 1-1. Mas se tivesse perdido pro Cruzeiro, ele ia deixar, mas ia deixar um montão de mensagem tirando o couro. Ele é desse jeito. Cara, gente boa, mas é gozador que eu vou te contar, viu? Vamos nessa. Bom dia, Sivaldo. Aqui é Rose do 4045. Quero ouvir uma música com Henrique Juliano. Vai pra minha filha, meu marido, meus pais, irmãos, sobrinhos, cunhados, todos que estão ligados na 99. Tô sempre te fazendo companhia. Obrigado, Rose. Bom dia. Obrigado, viu? Solta a voz, viu? Da próxima vez, solta a voz, tá? Epa, acabou aqui, vamos lá. Tem mais um aqui com a gente. Solta a voz também. Tá
21: bom dia, seu Aldo.
0: Bom dia.
21: Aqui é Cláudio Carreteiro. Fala. Toca a música de Eduardo Costa aí.
0: Cláudio Carreteiro.
21: E oferece pra galera da puxada de madeira aqui da Suzano Mucuri.
0: Certo.
21: Com todo mundo ligado aí na 99, desde a 3 da matina.
0: Desde as 3 da matina.
21: Positiva?
0: Oh, positivo e operante. É, tá certo, obrigado aí pela companhia, bom dia. Alô, caminhoneiros do Brasil, alô, carreteiros, bom dia. Rapaziada que tá cortando estradão, bom dia também, muito obrigado. Né, abração pra vocês aí, que Deus os abençoe sempre, tá? Nessas estradas da vida, enfrentando esses desafios, bom dia. Pessoal que puxa eucalipto aí, ó, tem uma turma, né? Tem uma turma, bom dia. Ah, era pra mandar um alô pro pessoal. Ah, não é agora não, daqui a pouquinho, né? Então daqui a pouquinho eu mando também. Tá bom? Bom dia, vamos acordando. Sandra, lá em Ibirapuã, tá ouvindo Canta Brasil, na região de Ibirapuã, já tá aí cuidando. Já tá cuidando de tirar o leite, Sandra? Bom dia. Toda vez que ela manda mensagem pra mim, ela manda sempre com a foto, né? Ou um vídeo. Hoje ela não mandou, só mandou bom dia, Sivaldo. Tá com raiva, é? Tá com raiva de alguma coisa? Cara, o nosso amigo aí te fez passar raiva ou não? Fala pra mim, hein? Bom dia. Vamos nós aqui, gente. Bom dia.

0: Eduardo Costa. Bom dia, gente. O Eduardo Costa no Canta Brasil. Eu duvido. Roberta Miranda, vai com Deus. Foram pedidas aqui na programação 99, né? Coisa boa. Bom dia, gente. Bom dia pra você. Bom dia, dona de casa, cheirinho do café, hein? Aquele cafezinho gostoso, aquele cafezinho bom. Aquele cafezinho bom. Já foi feito, né? Já tá tomando já o café? Muito bem. Bom dia, dona de casa. Bom dia. O padeiro já tá fazendo pão mesmo? Ah, tá. Então tá bom. O padeiro já tá. Tem uma defensora aqui dos padeiros, a Tamires. Falou assim: Sivaldo, os padeiros já estão fazendo pão. Só não falou de onde é e nem quem é esse padeiro que acordou cedo fazendo pão. Só que acorda cedo, meu amigo Azuil aí no Cristo Redentor. Oi, Azuil, como é que tá? Tá bom, padeiro, velho? Gente boa. Bom dia. Ó, gente, são 5 horas e 54 minutos. 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Ó, quem acordou aqui, conferir aqui quem acordou, né? Quem acordou nesta manhã, tá comigo aqui também, soltando a voz. Bom dia.
1: Bom dia, Sivaldo.
0: Bom dia.
1: Toca uma de Paula Fernandes pra nós aí, uma música boa de Paula Fernandes.
0: Sim.
1: Hoje eu acordei um pouquinho atrasado, Sivaldo.
0: Tá atrasado,
1: mas o rádio tá ligado desde 4:30.
0: Ah, é?
1: É isso aí, bora que bora, bora pra luta, é Eva do assentamento Três Irmãos.
0: Ah, certo, Eva, bom dia, pensei que não ia se identificar, vamos pra luta, né? Obrigado, obrigado aí pela companhia, lá no assentamento Três Irmãos, lá perto de Curumbau, né? Ouvindo Canta Brasil nessa região, muito obrigado também, bom dia, né? Bom dia, pessoal aí dessa região bacana, muito obrigado, todos os cantos. Alô, meu amigo Toquinho aí em Curumbau, rapaz, Toquinho, tá sumido, Toquinho sumiu, rapaz. Ele só fala comigo depois, no dia que eu chego aqui, fala alguma coisa, fala assim: Toquinho, apareça, dá uma da graça. Tem um amigo que faz lotação aí, esqueci o nome, Toquinho. Esqueci o nome do cara, mas eu sei que todos os dias tá ouvindo Canta Brasil também. Aí na região de Curubau, bom dia. Cumuruxatiba, bom dia também. Muito obrigado ao pessoal de Cumuruxatiba pelo carinho e pela audiência do programa Canta Brasil, tá? Vamos que vamos aqui. 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

0: São 6 horas. No Canta Brasil, a mensagem de hoje tem como título Ganhando na Loteria. Eis a mensagem. Quantas vezes você já disse, se eu ganhasse na loteria? E já fez planos, organizou viagens e passeios em sua mente. Somos muitos os que aguardamos uma mudança radical, ganhar na loto, ser sorteados no supermercado, ganhar um super carrão do shopping. Ficamos aguardando o dia em que somas de dinheiro chegarão e nossas dificuldades financeiras desaparecerão. Jane era assim. Se eu ficar rica, dizia ela, vou me mudar para um apartamento maior e renovar meu guarda-roupa. Vai sonhando, lhe dizia uma amiga. Suas chances de ficar rica são tantas quanto as minhas. Mas, de repente, Jane ganhou uma herança considerável. No início, nada disse a ninguém. Depois confidenciou para a amiga. E começou a fazer listas para gastar sua riqueza recém-conquistada. Cada dia, as anotações mudavam. O que estava em cima, como prioridade, ia para baixo, e ela colocava no alto outras prioridades. A amiga viu atormentar-se e um dia lhe falou, Jane, por que tanta preocupação? Você não precisa gastar toda a sua herança de uma só vez. Pense um pouco. Ore. Peça orientação a Deus. Embora concordando, Jane ficou um pouco irritada com a observação. O tempo foi passando e as listas foram sendo substituídas, dia após dia. Apartamento, guarda-roupa, viagens, carro. Finalmente, certa manhã, Jane chamou sua amiga. Quero ouvir sua opinião, falou ao telefone. Já decidi como vou usar minha herança. A amiga não estava nem um pouco ansiosa para ler mais uma daquelas listas. No entanto, foi à casa de Jane. Para sua surpresa, enquanto lhe era servido um delicioso café, uma única folha de papel foi colocada sob os seus olhos. Não era uma lista enorme. Havia somente 3 itens escritos em letra de forma: igreja, caridade, netos. Segui seu conselho, explicou Jane. Orei a Deus, não uma, mas muitas vezes. E dei-me conta de que a comunidade religiosa é muito importante para mim. Desse modo, uma boa parte irá para ela, a fim de que possa servir à divulgação do bem. Depois, eu sempre quis ajudar as crianças. Por isso, outra parte irá para as instituições que trabalham com crianças necessitadas. quanto aos netos, dividirão a terceira parte da herança. Claro que não vou entregar assim, de mão beijada. Eles terão que provar que a merecem trabalhando, guardando seu próprio dinheiro. Mas a receberão de forma paulatina. Jane disse por fim que o apartamento maior com que sempre sonhara não era tão importante. Bom, ela somente não desistiu do novo guarda-roupa. Esse ela o adquiriu para se sentir renovada por fora também. Tudo que chega, tudo que nos chega, é talento que Deus nos concede. Ter a sabedoria de multiplicar cada um deles, utilizando-o a bem de outros, constitui felicidade. E como dizia Immanuel Kant, não somos ricos pelo que temos, mas sim pelo que não precisamos ter. Pensemos nisso. Bom dia.
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0: 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Bom dia, gente. Bom dia pra você. Bom dia, minhas amigas. Bom dia, meus amigos. Bom dia pra você ligado na 99. Mais um dia, né? Bom dia. Manhã de quinta-feira, né, gente? Manhã de quinta-feira, dia 13 de agosto de 2026. E aí, tudo bem? Tudo em paz? É o nosso desejo que todos estejam bem. Que o nosso Deus Pai Todo-Poderoso, Criador do céu e da terra, esteja presente aí na vida de cada um, tá bom? É o que nós desejamos para todos. Sejam sempre bem-vindos à nossa programação. Ontem eu passei o dia, uma parte do dia, né? Saí daqui por volta de que? 9 horas, acredito. E passei quase que o dia todo lá no Prado. A gente perdeu, né? Vou até explicar para vocês aqui. Perdeu uma tia que estava enferma, mas é assim, a vida continua. E aí eu conheci alguém, a gente foi lá no restaurante almoçar. E eu conheci lá o pessoal do restaurante Bel, não é isso? Bom dia, muito obrigado para Cida, Neide, Doriele, é isso? É Doriele? Bom dia, muito obrigado pela atenção, pela receptividade aí, pelo carinho para comigo e os demais que estavam comigo, tá? Muito obrigado, beleza? Um abraço para vocês aí, o pessoal de Prado, bom dia, meus primos aí, bom dia também, um abraço para todos. Não deu para ir na casa aí, né, fazer a visita à tia bem idosa que temos aí. A qualquer hora eu apareço. Sempre assim, sem marcar eu chego, né? sem marcar eu chego aí, tá bom? Um abraço, gente. Bom dia. Vou fazer o seguinte, vou tomar meu cafezinho, né? Tomar meu cafezinho. Por enquanto, mandando sua mensagem aí pro Zap 99, é 30310099, tá, gente? 30310099 é o Zap 99 para você participar, para você dar o ar da graça aqui no Canta Brasil. Luquinha... Ah, tá, convite aqui, convite, sob o olhar amoroso de Nossa Senhora da Ajuda, encontramos amparo, esperança e fé para seguir em frente, que ela interceda por nossas famílias, nos proteja e nos conduza sempre ao seu filho Jesus Cristo. Ofício de Nossa Senhora da Ajuda, dia 15, sábado, na casa de seu Jonas e Dona Maria, lá

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18: Meu amigo Edinaldo mandou uma mensagem aqui que o Vasco dele joga hoje.
19: Ah, é?
18: Joga, né? Então tá bom. Valeu, um abraço, bom dia, Edinaldo. Bom dia, Nalva. Bom dia, tá acordada também, né? Só não levantou, né, Nalva? Pra quê? Né? Não tem mais filhos pequenos, não tem nada disso, pra que acordar, levantar, fazer o café pro Reginaldo, ele mesmo faz, ele sabe fazer o café. Qualquer dia desse eu vou aí comer uma galinha caipira, né, que eu sei que você sabe fazer muito bem, tá? Aí eu vou. Agora, você sabe que determinada pessoa não pode estar aí, né? Aí complica. Bom dia, são 6h23 do Canta Brasil. O Cari, bom dia, Cari. Bom dia. Rogério, você tem que fazer outra festa, Rogério, para poder chamar Cari, moço. Chamar Cari e Janilde. Você não chamou, Oswaldo também, chamar, tá? Então, você esqueceu você esqueceu de convidar o pessoal aí, moço. Tem que convidar, tá? Tem que convidar o pessoal aí, viu? Convidar o pessoal aí pra comemorar seu aniversário. Já passou, mas pra apagar aquela imagem que você deixou fazer comemorando seu aniversário lá em Teixeira de Freitas, né? Bom dia. Pessoal do restaurante Bel, né? Bom dia, mais uma vez pra Cida, Neide, Doriel, aliás, Dariele, eu acho que é isso, Dariele, bom dia. Fazer um merchandising aqui pra vocês, tá bom? Recebeu a gente muito bem, tava lá eu, meu tio, minha tia, minha esposa, almoçamos lá, uma comida muito gostosa, por sinal, né? Um abraço, obrigado, bom dia. Bom, vamos lá, né? Deixa eu atender o Zap 99, quem participa comigo nesta manhã. Bom dia, soltando a voz. Solta a voz, bom dia.
16: Bom dia, Sivaldo Miranda.
18: Opa.
16: Cachaça Ferretti.
18: Opa, rapaz,
16: vocês andaram um tempo ausente aí, fez falta. Tamo ligado em vocês.
18: Opa, Ferretti, eu falei de vocês aqui ontem, foi anteontem que eu falei de vocês aqui. Eu tô sem... Que a última gota terminou nesse fim de semana. Viu? Nesse final de semana. Mas não some não, viu? Nós estamos por aqui. Valeu, um abraço, bom dia. Deixa eu ver quem mais participa comigo nesta manhã, soltando a voz.
17: Meu amigo.
18: Bom dia.
17: Uma música de...
18: Sim.
17: Barreirito, Barreirito, irmãos. Valeu.
18: E?
17: Preciso pra todos que gostam da música aí. Um bom dia aí.
18: Bom dia, quem é? Jô do Prado São Brás. Opa, bom dia, eu acho que é isso, né? Obrigado pela companhia, só acho que só não tenho, essa hora não tenho mais não, tá bom? Toca pra mim uma música com o Hugo Henrique, deixa que eu termino. Bom dia, quem manda? Tem que se identificar, gente, tem que se identificar. Como é que eu vou tocar a música sem saber quem é? Quem mais tá comigo nesta manhã, soltando a voz? Bom dia, Sivaldo, bom dia, toca uma música aí com o Daniel, Raridade. Quero oferecer pra minha tia da ajuda, que tá aniversariando hoje. Aparecida da Pontinha, e aí Aparecida, bom dia, tudo bom? Obrigado aí pela companhia, quem gosta muito dessa música é a dona como é que é o nome dela, meu Deus do céu, esqueci o nome dela perdi o nome da mulher que vem de Poupas, né? Vem de Poupas, é porque ela não esteve lá em casa essa semana, é porque ela não apareceu lá, mas é muito bonita mesmo essa música, né? Muito obrigado, dona. Vou descobrir o nome dela agora. Dona Zeni, meu amigo Val, bom dia. Não vieram essa semana não, foi? Ficaram na boa vida aí? Um abraço, muito obrigado. Bom dia, né? Bom dia, pediram uma música, o quê? Foi com o Hugo Henrique, deixa que eu termino, não é isso? Vou procurar aqui também, tá bom? Mandar alô pessoal de Guaranita, ouvindo Canta Brasil, muito obrigado. 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
19: Anderson Freire, grande abraço pra você, cara.

0: Na verdade, a música. Deixa que eu termino. Hugo Henrique é o nome do cara, viu? Hugo Henrique, né? Hugo Henrique não. Mas tá bom, valeu, obrigado, bom dia, né? Boa música, bom dia, epa, abriu aqui. Vamos lá, gente, ó, são 6h34 do Canta Brasil, lembrar pra você que lá na Casa em Cia, viu, gente? 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Ó, mandando alô aqui pra rapaziada que tá curtindo o Canta Brasil aí no bairro Tarcisão. Bom dia. Bom dia pra Ana do bairro Tarcisão. Bom dia. Obrigado aí pela audiência. Meus amigos aí do bairro Vaz Alegre, muito obrigado. Bom dia também. Toma que curte o Canta Brasil, né? O André tá ouvindo a gente no Alameda, em Prado, tá ouvindo o Canta Brasil, muito obrigado, tá? Bom dia, gente. Acordando, né, pessoal?
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0: 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Viu, gente boa? Ó, são 6h42 no Canta Brasil. Quem tá comigo nesta manhã, solta a voz aqui no Canta Brasil. Um abraço, pessoal de Limeira, ouvindo Canta Brasil. Bom dia. Quem tá comigo?
17: Bom dia, meu irmão Sivaldo Miranda.
0: Bom dia.
17: Uma ótima quinta-feira, com muita paz, saúde, felicidade. Que
0: obrigado.
17: Deus abençoe a todos.
0: Obrigado.
17: Um ótimo dia, meu irmão.
0: Valeu, obrigado, professor. Professor não é, capitão, Zé, é o capitão. Natalício, bom dia, capitão. Obrigado aí pela companhia, tá bom? Quem tá comigo? Não entendi aqui. Não entendi aqui. Você do telefone final 3559. Mandou a mensagem aqui, eu não entendi. Viu? Não entendi mesmo. Beleza? Manda de novo aí que a gente confere aqui. Quem tá comigo nesta manhã, solta a voz do Canta Brasil.
18: Bom dia, meu amigo Sivaldo Miranda, aqui é Jean da Pop de Jucuruçu.
0: Fala, Jean.
18: Vou mandar um abraço pra você e todos os ouvintes da Rádio 99 FM.
0: Fala pra nós.
18: Tô guardando você aqui em casa pra comer aquela galinha caipira que você tá me devendo um almoço até hoje, hein?
0: Eu tô devendo um almoço ou tô devendo uma visita?
18: Marcos Luciano pra nós, hein? Qualquer um que você pôr aí pra mim.
0: Ah, valeu, Jean da Pop.
18: Bom dia a todos aí, um abraço.
0: Muito obrigado, bom dia. Qualquer dia desse a gente aparece, viu? Qualquer dia desse, a gente aparece. Um abraço aí, pessoal de Jucuruçu. Ele já me convidou mesmo para ir comer essa galinha caipira aí, né, em Jucuruçu. Eu não fui. Meu amigo Nel, bom dia, Nel. Variedade, bom dia. Quem mais está comigo, solta a voz no Canta Brasil. Bom dia.
19: Bom dia, Sivaldo Miranda.
0: Bom dia.
19: Sítio do Sossego. Faz uma música de mundo marrando para nós aí. Um bom dia para você, um bom trabalho.
0: Um abraço. Obrigado. Bom dia, obrigado também pela companhia, rapaziada, bom dia. Quem mais? Tem mais aqui? Tem sim. Isso aqui é Flamengo. Quem mandou isso aqui? Josemi. Ô, Josemi. Muito bom. Claro que sim. Claro que sim. Abraço. Valeu, obrigado pela companhia. Bom dia. Vamos nós. Canta Brasil.

0: Volta, Bruno e Marrone, Coração de Pedras, Zezé de Camargo, Luciano e Holanda. Hora de ir embora, deixando um grande abraço a todos, agradecendo pelo carinho e pela audiência, agradecendo principalmente nosso bom Deus por ter permitido que estivesse aqui mais amanhã, juntinho com você.
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0: Volta amanhã, 5 da matina, no novo encontro com você e a boa música sertaneja. Na programação 99, chegando aí o Café Rural, em seguida tem Vaninha como animais. Meio dia a gente se fala no Tribuna. Ótima quinta a todos. Tchau, gente boa.

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Muito bom dia, amigos. Bom dia, pessoal. Tudo bem? Agora são 7h09. Manhã já desta quinta-feira, dia 13 de agosto de 2026. Bom, nós estamos com o programa Café Rural, transmitindo mais uma vez, diretamente aqui do Parque de Exposições, em Itanhaém, onde daqui a pouquinho, a partir das 9 horas da manhã, tem um café da manhã de abertura oficial da exposição aqui de Itanhaém, também do aniversário de 68, de emancipação política, 68 anos.

0: A previsão do tempo bateu certinho. Pensa que foram dois dias chuvosos aqui em Itanhaém e muito frio. O frio ainda continua, deu uma amenizada um pouco, pelo menos a sensação deu uma melhorada, mas ainda muito frio. Mas apesar disso, uma manhã maravilhosa, poucas nuvens no céu, prometendo, assim conforme estava na previsão meteorológica, que esses próximos três dias nós teremos aqui uma sequência de dias ensolarados, inclusive com muito calor, com a temperatura chegando aos 34, 35 graus para amanhã. A gente vai trazer essas informações meteorológicas aqui para Itanhaém e também para o extremo sul da Bahia agora. Pode rodar, Felipe.
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0: Gente, começando com a previsão meteorológica para Itamaraju, neste momento registrando 15 graus de temperatura em Itamaraju, tá frio, viu? E a sensação térmica também em 15 graus. Para hoje, um dia de sol para Itamaraju, prometendo a temperatura máxima chegar nos 31 graus hoje. E para amanhã, dia céu de brigadeiro. Aqui os melhores dias para nós que gostamos de filmar animais é... Quando vai fazer uma captação, é quando a gente encontra um dia com a iluminação definida. E amanhã, dia 14, Itamaraju, a temperatura máxima deverá atingir os 34 graus. 34 graus de temperatura para amanhã, a mínima 18, para sábado 32 graus. A chuva deve voltar no final do domingo, dia 16, e na segunda 17, se estendendo até o dia 18. Então, mais quatro, três dias de sol, depois mais três dias de chuva, depois mais três, quatro dias de sol, depois uma sequência de chuva, e assim está o mês de agosto. Início de setembro com muita chuva ainda prevista na primeira quinzena, tá, gente? É, eu sempre gosto de frisar, tô dando uma olhada já aqui do mês de setembro, e até agora o Wet Weather tá mostrando pra gente que de primeiro a dia 25, mês de setembro, tem boas precipitações, da boa previsão de chuva. Não é certidão, está muito longe ainda, mas está mantendo aí essa boa previsão de chuva para setembro. A gente fica de olho porque nós estamos falando tanto do El Niño, virou o bicho papão e todo mundo está falando nele o tempo todo, e mais por hora, graças a Deus, o mês de setembro, pelo menos lá em 2016, começou em 1º de setembro. A partir de 1º de setembro, a chuva sumiu, e deu uma pancada em janeiro, e depois, quando foi voltar à normalidade, foi em julho de 2016. Por isso que a gente está com todo mundo com a barba de molho, preocupado com isso daí. Bom, para Itanhaém aqui, o pessoal que está nos assistindo, Itanhaém agora já está registrando, Itanhaém está um pouco mais quente que Itamaraju. Itanhaém está com 19 graus agora, um céu maravilhoso, e está prometendo para aqui três dias maravilhosos de muito sol e praticamente nenhuma nuvem no céu. Três dias com céu de brigadeiro é a previsão meteorológica para esta quinta, sexta e sábado. Domingo e segunda, promete voltar a chuva, tá? E ainda neste mês de agosto, aqui Itanhaém vai registrar temperaturas altíssimas, mas no final, dia 24, 25, temperaturas de 35 e 36 graus, né, pessoal. Não tem muita chuva para Itanhaém. Depois dessa, choveu bastante esses dias. Depois de 16, 17 tem mais previsão. Depois dia 23 tem mais uma previsão. Depois tempo firme. E setembro está com boas previsões de chuva aqui para esta região também. Trazendo mais aqui agora, atualizando para Teixeira de Freitas, para dar uma olhada, aí a gente tem mais ou menos um mapa. Teixeira de Freitas também está frio, com 15 graus. Bateu 15 graus, a sensação está de 15 graus. Prometendo três dias maravilhosos de sol nesta quinta, sexta e sábado. Amanhã a temperatura vai atingir o pico de 35 graus, mínima de 20 e máxima de 35 graus, céu de brigadeiro também para esta sexta-feira. Sábado vai aumentando um pouco as nuvens, domingo parte do dia ensolarado, depois o tempo pode se virar para chuva, e na segunda-feira, dia 17, previsão de chuva. De 23, 24, previsão de chuva, 27, previsão de chuva, início de setembro também, com boas previsões no radar meteorológico.

0: meteorológico de acordo com as informações que nós estamos recebendo aqui, tá bom? Eu vou antecipar um pouco aqui o nosso radar meteorológico, mas num contexto geral, está previsto para o extremo sul da Bahia. São 3 dias de sol, esses próximos 3 dias de sol, Tamaraju, Itabela, Prado, todos os municípios que compõem aqui o extremo sul da Bahia, parte do Espírito Santo também, parte das Minas Gerais, com a mesma previsão. Choveu bem na região, frio e doeu no osso, mas graças a Deus hoje um dia maravilhoso, início da exposição de Itanhaém, com bastante sol, tempo firme, nos 3 dias de eventos, com exceção somente do domingo, que tem uma previsãozinha, mas no final do dia de previsão de chuva, justamente quando nós estaremos com a equipe aqui desmontando já para subir para a Vitória da Conquista. Tá muito garrado de serviço esse mês de agosto, sem nenhum finalzinho de semana de folga. Saímos daqui 1 da manhã, quando foi 5 horas da manhã, já estava de pé de novo, já nos preparando para mais essa edição do programa Café Rural. Bom, eu estou aqui no Parque de Exposição, mas estou com a turma lá no estúdio da Café Rural, que daqui a pouco nós vamos linkar ao vivo. Está lá Rafael Assis, engenheiro agrônomo, doutor em produção vegetal com foco em controle biológico de pragas e doenças, e é coordenador técnico da Linhagro. E por lá também está meu amigo Fernando, que também agora compõe aí o time da Linhagro. Eles estão lá, espero que o Filipinho tenha feito um café para recepcionar os nossos convidados. Não deu para chegar a tempo, então nós vamos fazer de forma remota. Amigos, eu sou Carlos Brito, muito bom dia a todos. Ao vivo aqui de Itanhaém, aqui estamos linkando com o nosso estúdio em Teixeira, e de lá a gente linka com a Rádio 99 FM Itamaraju. E sim, desse pedaço bom de Brasil, a gente fala ao vivo para todo o extremo sul da Bahia, uma lasca de couro no Espírito Santo e pelo menos uns 4 fios de costela das Minas Gerais, que prestigiam o Café Rural através da 99 e para o Brasil e o mundo através das nossas mídias sociais, ao vivo no nosso YouTube, Instagram e também Facebook. 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Felipe vai trazer agora o nosso bloco completo com as demais empresas que compõem nosso time de patrocinadores, e na sequência tem a atualização do mercado e também esse bate-papo especial. Vamos trazer um pouco, falar um pouco sobre biológico, vamos falar um pouco do controle de nematóide, fusário, vamos falar um pouco como o produtor pode baixar o custo na sua atividade, principalmente diante de tantos desafios que a nossa impostos nesses últimos tempos. Então vai ser um assunto bem, bem importante, que vale a pena você prestigiar, tá bom? Daqui a pouquinho a gente traz mais detalhes. Pode rodar, Felipe.
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0: Estamos de volta com o programa Café Rural, agora exatamente 7 horas e 26 minutos. Estou dando uma olhada aqui, recebendo o preço aqui dos principais produtos. Meu amigo Henrique mandou aqui a Blend Coffee, fechou ontem o mercado, pagando 1.040. O mercado está um pouco embaixo nesse momento, na abertura do mercado internacional, então a Blend Coffee pagar mais ou menos uns 1.040. R$ 26 e pouco aí no quilo da pimenta, basicamente é isso que o mercado está abrindo hoje, tá bom? Deixa eu aproveitar esse momento especial, pessoal, para a gente trazer, o Cacau está basicamente dentro da estabilidade, nós vamos trazendo alguns assuntos ao longo do programa, mais algumas cotações durante esse bate-papo que nós teremos. A gente tem visto falar muito, vem crescendo bastante o uso dos biológicos, e nós temos algumas autoridades e empresas que têm se dedicado muito. É mais uma opção para auxiliar o produtor rural. Estava vendo agora os problemas com enxofre e tantas outras coisas, a fábrica suspendendo aí a sua produção aí durante 90 dias por conta da importação desses produtos. Então a gente sempre está buscando outras alternativas para baixar o custo, e nós vamos trazer aqui para esse bate-papo duas grandes autoridades, Dr. Rafael Assis de Souza, que é engenheiro agrônomo, doutor em produção vegetal, com foco em controle de biológico, controle biológico de pragas e doenças, e ele é coordenador técnico da Linhagro. Quem também está conosco, meu amigo Fernando, que é um grande amigo, irmão de longa data aí, Dr. Fernando, que é técnico agrícola e agropecuária, engenheiro agrônomo, pós-graduado em controle biológico na agricultura moderna, graduado em gestão ambiental, consultor agronômico em fazendas. Eles estão aí no estúdio da Café Rural. Estou aqui diretamente de Itaim, mas eles estão aí. Já dá para colocar na tela com a gente, Felipinho? Ver como é que essa turma está aí, estão conseguindo me ouvir, estão tomando um café. Aí sim, eu já não tive a mesma sorte que vocês hoje cedo aí. Espero que vocês estejam muito bem acomodados aí nos estúdios da Café Rural. Bom dia, doutor Rafael, bom dia, Fernando, bom dia aos dois aí diretamente dos estúdios da Café Rural.
1: Bom dia, Carlos.
2: Bom dia, Carlos Vitor.
1: Tudo bem? É um prazer estar aqui com vocês hoje.
0: E o café? Felipe acertou o café dessa vez aí, Fernando? Como é que tá esse café aí, Fernando e Rafael?
2: O cafezinho dele tá bom, rapaz. Tá menos açúcar, assim que eu gosto.
1: Tá no jeito
0: aqui. Filipim tem uma mistura de sangue com formiga, né? Quando eu tô aí, eu controlo aí, mas quando eu não tô aí, eles fazem a festa com açúcar, né? Bom, meninos, que satisfação receber os senhores. A Rafael, inclusive, teve uma participação durante o segundo grande encontro da Pimenta, o Fernando também estava por lá, uma participação muito importante, muito produtiva durante a feira do produtor. Nós recebemos um feedback muito importante sobre essa participação, e é um tema que vem ganhando cada vez mais força no nosso setor. Eu queria ambientar os nossos ouvintes e telespectadores, e como muitos têm curiosidade, eu gostaria de entender um pouco melhor dessa tecnologia e de que forma ela pode auxiliar os produtores. Já conversei há algo que uns 8 anos atrás, já vim conversando com o Fernando, da FR Consultoria, que aí está também no estúdio, sobre esse tema, e ele sempre foi um grande defensor, uma pessoa que tem um preparo, aí agora junto com o Dr. Rafael também. Eu queria que vocês explanassem, aí eu vou deixar vocês dois à vontade, para explanar um pouco para a gente do que nós vamos trazer para os nossos ouvintes telespectadores. Eu passo a bola para vocês dois.
2: Bom dia aos ouvintes, né? A todos que estão conosco aí, interligados na Café Rural, junto com o Carlos Brick e sua equipe. Desde já agradecemos a participação com todos aqui. A nossa visão sempre foi essa, em trazer a melhoria para o produtor, né? Tirando mais o químico e implementando mais o que é biológico. Até porque o biológico vai gerar uma qualidade melhor na lavoura, seja ela a parte fisiológica ou seja ela a parte de produção. Então a tendência do mercado é esse nível. Não tem outro local a não ser esse rumo aí.
0: Doutor Rafael.
3: Carlos, bom dia. Bom dia a todos.
1: estão ouvindo agora, estão nos assistindo, né? Prazer estar aqui com vocês falando de um tema tão importante, tão relevante hoje para a agricultura, né? Que é a parte do manejo biológico, onde que o produtor tem enfrentado ao longo dos anos problemáticas, principalmente quando se fala de fusário, nematóide, pragas de modo geral e doenças. E são problemas que vêm se arrastando ao longo do tempo e o produtor não sabe o que fazer.
3: Então a gente vem hoje para falar um pouco de biológico, que é uma realidade hoje no cenário da agricultura, onde que a gente busca reduzir custo para o produtor e mantendo altas produtividades e eficiência no controle e no manejo desses problemáticos no campo.
0: Olha, quando a gente fala de outras opções, reduzindo o uso do químico, principalmente produtos com sua cotação em dólar, diante dos problemas que a cafeicultura e as outras culturas vêm enfrentando, esse foi um ano que frustrou bastante. Tinha uma expectativa de uma produção aqui, a produção veio cá, enquanto o custo só foi se elevando. Então, são muitos desafios. O senhor tocou em um assunto importante que está muito recorrente na cabeça do produtor, o desafio produtor de pimenta, o produtor de café vem sofrendo muito com os nematóides e a fusário. De que forma que os biológicos podem ajudar e contribuir para sanar, pelo menos aliviar um pouco esse problema que tão enraizado na nossa região?
3: Carlos, excelente pergunta. Só vou contextualizar rapidinho. A Linhagro hoje é uma empresa que ela trabalha voltada realmente para a agricultura regenerativa, né? Com foco em biofertilizantes especiais, fertilizantes que realmente vai melhorar a vida do solo, performar de forma que aumente a microbiota desse solo. E quando você aumenta a microbiota desse solo através de biofertilizantes, através dos biológicos, você consegue fazer com que ocorra uma competição com esses micro-organismos maléficos. Eu digo fusário e o nosso problema, que é uma ponte para a entrada do fusário na planta, eu diria, que é o nematóide, né, que é o principal gargalo. Então, hoje a gente vem com tecnologias biológicas voltadas para quebrar o ciclo dessa praga no solo, porque o nematóide, partindo do princípio aí que é um verme de solo, que uma única fêmea, só para você ter ideia da espécie de meloidóide, é capaz de colocar até 2.250 ovos em 28 dias. Então isso para o produtor é muito complexo. Então quando a gente pega análise aí de áreas de pimenta do reino, de café, a gente tem observado uma população altíssima dessas problemáticas. E os biológicos eles têm por objetivo quebrar esse ciclo, seja com ação direta nos ovos desse nematóide e seja com ação direta no J2, né, que é o problema de penetração nas raízes.
0: Fernanda?
2: Olha, hoje o campo, a gente já tem, Carlos, tem algumas fazendas, a gente já dá certo tipo de tempo de consultoria e já começam a ver os problemas acontecer, principalmente com nematóides, né? E como é que vai descobrindo isso? A gente faz os trabalhos que tem que ser feito na lavoura e você começa a ver que não vem as respostas de nutrição vegetal, do que é feito na fertilidade de solo. E ali, qual é o correto? É a gente pegar e nessas áreas fazer coleta dos materiais, principalmente o solo, fazer a coleta do material que é a planta e mandar para um laboratório de confiança para que você tenha um resultado específico do que tem naquela, o que tem de quantidade de nematóide ali no solo. Isso serve também não só para nematóide, como também para fusariose e outros patógenos. Porque às vezes você vê muita gente falando assim, a fusariose está acontecendo ali e aqui, mas às vezes só a olho clínico, somente olho clínico, você não consegue decifrar a proporção e a quantidade que se tem desses patógenos no solo, que é bom fazer uma análise metagenômica para poder você ver a quantidade que tem desses patógenos no solo. Essa mesma análise vai te direcionar o que você vai utilizar de biológico para poder tentar combater e controlar esses patógenos no solo. Então, o mercado agrícola, o campo aí, tem esses problemas? Tem, mas tem que ter essa visão. A coleta de solo ela vai formalizar muito bem e te direcionar bem melhor o que você deve fazer na sua lavoura.
3: Perfeito, Fernando.
0: Não tem jeito, né, Fernanda? Pode ser o melhor médico, mas se ele não tiver um bom exame para saber o que realmente está ali por dentro, para ele fazer o diagnóstico correto, ele não vai ter resultado, não vai ter êxito. Eu acredito que vai muito nessa linha. Agora, eu estava conversando com o Rafael, agora mais cedo, e ele estava falando o seguinte, que a Linhagro, ela disponibiliza, através desse trabalho do lema de solo vivo, planta forte, e na parte de biofertilizantes, tem a questão da produção on-farm. Eu fiquei muito curioso, porque monta-se um laboratório na fazenda. Explica um pouquinho de como que é esse projeto, como que é esse trabalho para a gente, doutor Rafael.
3: Carlos, hoje a tecnologia on-farm, eu diria que é uma ferramenta extremamente necessária para o produtor rural. Ela é uma ferramenta que consegue fazer com que o produtor ele consiga produzir o seu próprio micro-organismo na fazenda de forma segura e com qualidade. Eu acho que o ponto principal é isso. E seguindo protocolos, né? E a Linhagro hoje ela consegue fornecer esses equipamentos para os produtores, seja o bioreator, seja o meio de cultura, que é o alimento para o micro-organismo, e seja o micro-organismo, seguindo um protocolo de sanitização, higienização e processo de validação da multiplicação desse micro-organismo. Então, o produtor ele tem um problema de nematóide fusário, por exemplo. Fusário é uma praga, é uma doença de solo que fica no solo por 20 anos, Carlos. Então, nós temos um problema. Então, o foco principal é tratar o solo. E a única forma de você conseguir competir com esse micro-organismo no solo é você conseguir inundar esse solo com micro-organismo. Inundar mesmo, a palavra é inundar. E a única tecnologia que permite você inundar esse solo com custo menor é a tecnologia on-farm. É só a título de exemplo, enquanto o produtor gasta aí R$ 3.000, R$ 3.500 com produtos químicos, gasta aí R$ 280 reais com o biológico acabado, que o produtor pega direto na loja e aplica, a tecnologia on-farm na fazenda permite que o custo desse litro para ele fique na faixa de R$ 8 a R$ 10 reais o litro. Então, só para você ter ideia aí da diferença gritante do preço, fazendo com que ele consiga inundar o solo. Por que que eu falo isso? Porque quando a gente pega 90%, 95% das análises de solo, como o Fernando colocou muito bem em áreas de café e pimenta, a maioria está totalmente desequilibrada com relação ao fusário e tricoderma. Então, a população de tricoderma geralmente está baixa ou ausente e a população de fusário está altíssima, Carlos. Então, qual que é o objetivo nosso? É inverter essa quantidade no solo, reduzir fusário e aumentar tricoderma no solo. Então, a gente consegue fazer isso principalmente através da tecnologia on-farm. E nós, como ele falou muito bem, nós identificamos o problema antes, a quantidade antes, e depois que a gente faz o manejo aí que a gente vem fazendo ao longo dos anos produtores, a gente vem trabalhando, eu particularmente trabalho com essa tecnologia on-farm há mais de 7 anos aí, e a gente tem resultados sólidos que consegue comprovar essa redução tanto de pragas e doenças do solo, quanto de pragas e doenças da parte aérea. Então, eu diria que todo produtor hoje, claro, a gente está falando aí de grandes, médios, até pequenos produtores, eu estou falando aí de 30, 40 hectares, né? De café, produtores aí de 15, 20 hectares de mamão, permite hoje colocar uma biofábrica na fazenda, Carlos. Você tem ideia aí do quanto está acessível essa tecnologia para o produtor. Então, a gente desenha um manejo estratégico junto com o produtor, com o consultor, a fim de a gente introduzir esses micro-organismos em todo o ciclo da cultura, durante todo o ano, a fim de a gente manter. Porque o que a gente fala? O que consegue controlar praga e doença? É dose e frequência de aplicação, e aplicação bem feita de forma inundativa. E a única tecnologia que permite fazer isso hoje é a tecnologia on-farm.
0: Quando você estava falando da implantação, e eu até fiquei curioso com relação, não é um bicho de sete cabeças, né, Rafael? A implantação desse sistema on-farm requer muita estrutura, requer muito treinamento. Como é que é essa situação? Claro, o doutor escuta a gente, vai falar e fala, como é que faz, né?
3: Isso aí, você tocou num ponto importante. Hoje, para o produtor adicionar uma biofábrica dessa na fazenda, ele precisa ter uma sala, digamos assim, com ar-condicionado. Ele vai construir uma sala 6x3, por exemplo. onde que ele consegue colocar os bioreatores e até colocar recipientes higienizados para que ele consiga até armazenar esse produto por uma semana, 10 dias ali, ou até um pouco mais na fazenda. Então, a Linhagro hoje fornece esses bioreatores em formato de comodato para o produtor que tem interesse. E a gente faz um desenho, como eu falei, de manejo para ele na fazenda, durante todo o ciclo e durante todo o ano, para que a gente consiga, junto com o produtor, com o consultor, mitigar e provar no campo quanto a gente consegue reduzir essa problemática. O que acarreta em redução de custo, redução de uso de químico. Nós não estamos falando aqui para acabar com o químico, ou não somos contra o químico. É que com a tecnologia on-farm a gente consegue realmente reduzir a entrada de químicos. O produtor entrava 3 vezes por semana na cultura do mamão ou na melancia, ele vai entrar com 2 de químico, 1 de biológico, daqui a pouco ele vai entrar com 1 de químico, 2 de biológico. Então, ao longo do processo a gente vai conseguindo fazer essa mudança de aplicação de químico nessa fazenda. E tem um ponto importante, Carlos, quando a gente fala do on-farm, não é só o custo. Às vezes a gente fala assim, o custo é muito barato. Mas o principal ponto é que o que tem sido feito de forma convencional não tem tido resultado, cara. A praga ela tem se tornado cada vez mais resistente aos químicos. E quando se fala de solo, cara, é muito complexo o controle. Não existe milagre. O que existe é você mensurar, como você falou muito bem. E a gente tem visto que o biológico tem provado e temos resultados científicos que provando isso, que a gente consegue realmente reduzir com o biológico essa problemática. Então, o ponto principal é esse. E outro ponto, Carlos, muito importante, quando se pensa em produtores de pimenta, de mamão, é a exportação. Então, a restrição está cada vez maior do químico. Então, o que o produtor vai fazer?
0: Esse é um ponto, doutor, que eu, inclusive, já estava preparado aqui para a gente trazendo com mais detalhes. Eu só vou pedir, Felipinho, que traga o nosso bloco mais curtinho, rapidinho, só para a gente fazer essa preparação. E após o nosso intervalo, que é rapidinho, eu gostaria de saber de que forma que os biológicos podem nos ajudar, porque a gente sabe dos problemas quando vai importar o nosso produto, das barreiras que são impostas aos nossos produtos, por conta, às vezes, do uso do químico, e a gente entender como que o biológico pode nos auxiliar o produtor nessa questão. É assunto para daqui a pouquinho, é um tema importante, eu quero dedicar mais detalhes, mais tempo para ela, logo após o nosso intervalo comercial, no oferecimento da Linhagro, oferecimento do Grupo Inovate, e também no oferecimento do Sicoob Credinorte.
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0: Estamos de volta com o programa Café Rural. Eu estou diretamente aqui no Parque de Exposições de Itaien, entregando aqui os estandes do Sicoob Extremo Sul, Banco do Nordeste, Alvorada e da Honda Estilo. Terminamos aqui 1 hora da manhã e desde assim nós já estamos na ativa, meu amigo. Bom, estou aqui, mas lá no estúdio, recebendo dois grandes amigos, meu amigo Fernando, e também o Dr. Rafael Assis, é o time da Linhagro. Nós estamos debatendo um pouquinho sobre o uso de biológicos no solo, os desafios do produtor. E o Dr. Rafael estava entrando num tema, que é um tema que a gente vem discutindo há muito tempo, sobre o uso dos produtos, alguns produtos, no café, na pimenta, e como que isso prejudica as exportações quando é identificado algum produto que não é provado para aquilo. A pimenta, por exemplo, tem um grande gargalo com relação a isso daí. E aí eles estavam trazendo um pouco de que forma que os biológicos podem auxiliar o produtor e mais esse gargalo que o setor precisa superar. Eu volto agora a palavra ao Dr. Rafael Assis, time da Linhagro, que aí está nos estúdios da Café Rural.
1: Então, Carlos, como a gente estava falando sobre a questão da exportação, né? Falando de mamão, pimenta, estou falando de pimenta do reino, pimenta rosa também, que é uma cultura, tem áreas aí de mais de 500 hectares para exportação no estado do Espírito Santo, né? E a restrição está cada vez maior de químico, o consumidor está cada vez mais exigente, né? Em alimentos cada vez mais saudáveis, com rastreabilidade, e o mercado está restringindo cada vez mais é o uso desses químicos e o que o produtor faz? Ele fica de mãos atadas, né? Eu estou falando aí principalmente do mamão, que é uma cultura muito sensível, né? Você perder a mão ali, você acabou sua área. Então, acres são problemas muito grandes no mamão e no caso da pimenta, tem a questão dos nematóides, alguns cochonilhos ali também. E o que o produtor faz? Como eu falei anteriormente, ele é obrigado a usar produtos químicos que são aceitos, né? E às vezes nem tem registro para aquela cultura específica. Estou falando da pimenta do reino, que hoje dificilmente se encontra produtos com registro. Apenas hoje tem um produto só químico para esse nematóide, que é o problema da pimenta. E a gente tem observado também que ele tem uma certa especificidade para algumas espécies específicas de nematóide. E o problema da pimenta, ele vai além de uma espécie só. Ele tem outras espécies que têm atacado cada vez mais. E isso é um problema. E aí, o que fazer? Né? Então, é onde a tecnologia on-farm entra. Que você consegue produzir em tempo hábil, a quantidade que ele quer, sem ficar dependendo... Porque o ciclo da praga é muito rápido, o Carlos. O acro aí, por exemplo, dependendo da temperatura e umidade, nós estamos falando aí de 10 dias, 12 dias, você já tem um ciclo. Então, isso faz com que a praga se torne cada vez mais resistente. Nós temos exemplos aí recentes de produtos que vieram como a solução, e são produtos bons. Eu quero deixar claro aqui que eu não sou contra o químico, desde que seja usado de forma responsável, né? Então, a gente tem visto exemplos recentes aí que a praga, com 3 meses, já tem resistência ao químico e ele já perde o efeito. E o biológico tem essa vantagem. A praga não vai ter a resistência a esse biológico. E quando fala de fungos, Bovéria, Isária, esses micro-organismos, eles ficam na fazenda, na área, por muito tempo. De acordo com a temperatura e umidade, ele consegue permanecer. Hoje, os cafés estão cada vez mais adensados e manter um microclima maior e consegue manter a vida desses micro-organismos ali. Então, o que eu digo hoje, cara? Independente, hoje a gente veste a camisa da Linhagro, né? Uma empresa que a gente tem o maior carinho e respeito, mas o produtor, ele independente da bandeira, ele tem que usar o biológico, cara, ele tem que usar o biológico, e ele, se tiver oportunidade, usar a tecnologia on-farm na fazenda. Eu falei isso lá na palestra em Itamaraju, que eu tive a oportunidade, e agradeço novamente o convite. Ele tem que usar, cara, não tem jeito. A gente tem que pensar num todo, a gente não pode pensar dentro da caixinha, tem que pensar fora da caixinha. E o foco aqui é a agricultura, o foco é o produtor rural, o foco é como fazer. E eu, como eu venho da pesquisa, da ciência, eu tenho sentimento e eu tenho por obrigação, cara. E se eu entendo aquela tecnologia, por que não passar isso para o produtor? É por isso que nas minhas palestras eu não escondo a verdade, eu mostro realmente o que a gente tem feito, o que a ciência fala. E independente da bandeira, o produtor tem que usar o biológico. Ele tem que aderir à tecnologia biofertilizantes, onde vai aumentar ácido úmico, ácido fúlfico ali no solo, vai aumentar extratos de algas, vai estar usando. Essa somatória de tecnologia, você potencializa os micro-organismos, você melhora a fisiologia da planta, abertura, fechamento de estômago, você reduz o estresse hídrico da planta, cara, isso tudo. Porque a partir do momento que a planta sofre qualquer estresse durante o ciclo, você já compromete a produtividade, né, Fernando? Então, a nossa função é o quê? É introduzir tecnologias que vai realmente melhorar a saúde do solo e melhorar a vida da planta fisiologicamente e metabolicamente. Então, só de forma resumida, o produtor hoje está de mãos atadas, porque o mercado que dita, a Europa que dita hoje essa questão da exportação e o que fazer. Então, ele é pego de surpresa. Eu vou te dar um exemplo, Carlos. A Bovéria para a broca do fruto, em 2013, o indosulfan, que era o principal produto usado para a broca do café, foi banido no Brasil. E esse produto, para você ter ideia, na União Europeia, ele já era banido há 50 anos atrás. E foi banido aqui em 2013 e o produtor ficou de mãos atadas. E hoje a Bovéria para a broca do fruto é a melhor tecnologia a ser usada e o melhor resultado. A gente tem visto aqui em Tabela, em Itamaraju, aqui em Teixeira, resultados fantásticos dessa redução de broca do fruto, broca da haste, de agro, de cochonilha. Então, isso é fantástico. A gente fica feliz que o produtor tem cada vez mais aceito essas tecnologias, usado e visto o resultado. Isso que é o mais importante. Tá joia?
0: Vou falar em resultado aí agora. Eu já vim acompanhando, conversando com o Dr. Rafael agora, mas eu já vim acompanhando meu amigo Fernando, que já vem com esse trabalho também há muito tempo. Eu queria que você falasse um pouco dos resultados, Fernando, da realidade da nossa região. O Dr. Rafael já citou alguns exemplos, Itamaraju e Tabela. E eu acredito, pela sua bagagem também e a sua experiência, já tem resultados, já tem números maravilhosos aí, grandes exemplos para trazer para a gente de informação, né, Fernando?
2: Carlos, a tecnologia, cada dia que passa, ela está nos surpreendendo, porque o campo exige, a lavoura já está exigindo isso há muito tempo. Falando do biológico, Bovéria, quando eu comecei Bovéria em Itamaraju, eu creio que eu fui um dos pioneiros a abrir mercado biológico em Itamaraju. Por quê? Começando na fazenda Calimã, lá do seu Ademir, com um fungo biológico, que era o Bovéria, que logo quando ele foi, encerrou o ciclo dele no campo, eu vendia Bovéria no arroz. E aí era uma trabalheira que a gente tinha que fazer a mistura ali por 3 vezes, lavar aquele arroz, colocar dentro do tanque. Tinha um período de aplicação. Era de 6 da tarde, no máximo, se estendesse até certa hora da madrugada, porque você tinha um tempo de colonização daquele fungo. E ele não tinha resistência, ele tinha intolerância ao sol. Se o sol batesse durante o dia, aquele fungo ali ia morrer. Hoje, os biológicos já têm uma certa referência de receber a temperatura e suportar aquela temperatura da região. Existe biológico aí que já está encaminhando até para seus 40 graus, aproximadamente, de tolerar essa temperatura, né? Ainda não chegou na região, mas está para chegar. Então, assim, só vai somando cada dia mais essa tecnologia no campo. Os resultados visíveis, é muito visíveis. Tem áreas aí que café deu 90 defeito, deu 0 de broca e deu tipo 6. Então, isso é o que? Resultado de quê? É somente do biológico? Não, é um manejo completo. Você tem o manejo do solo, que é a fertilidade do solo, que é o programa da linha agro, que é solo vivo, né? Planta forte. Então, esse é o fator muito primordial. Aí vem a parte nutricional, que é a parte vegetal. Você tem que ter um equilíbrio, porque se você tem um equilíbrio nutricional na planta, a tendência é você ter menos probabilidade de bactérias, de fungos, de patógenos, de doenças e de insetos. Então, existe os manejos corretos que você pode fazer, tranquilo que você vê os resultados, isso aí é nítido. E as adubações dentro do período correto, e as aplicações também dentro do correto. Antigamente, você não aplicava Bovéria, na época do arroz mesmo, você não podia aplicar com químico, você não podia fazer a mistura. Hoje já existe essa compatibilidade em vários químicos que você pode misturar, que não vai dar problema, né? Pode ser que dê uma reduzida, mas não aquela drasticamente como se dava antes, porque a própria tecnologia já incrementou isso aí. Então, tem como você trabalhar, tem como você conseguir melhorar isso aí.
3: Agora, como é que você vai melhorar essa plantação, essa lavoura? É que tudo tem seu degrau. Você tem que ir aos poucos, tem que ir buscando, tem que ir aplicando. É, a técnica ela é muito primordial. E a Linhagra ela veio realmente para trabalhar em cima disso, para trazer o que é melhor para o produtor no campo.
0: Bom, agora são 7 horas e 57 minutos. Eu já quero aproveitar, passou muito rápido, foi um pulo só esse bate-papo. Eu quero agradecer aí nos estúdios a participação hoje, Dr. Rafael Assis de Souza, que é engenheiro agrônomo, doutor em produção vegetal, com foco em controle biológico de pragas e doenças, e é coordenador técnico da Linhagra. E quem esteve também conosco aí nos estúdios é meu amigo Fernando, da FR Consultoria, técnico agrícola e agropecuário, engenheiro agrônomo, pós-graduado em controle biológico da agricultura moderna, graduado em gestão ambiental, consultor agronômico em fazendas. Começando agradecendo para você, doutor Rafael, pela oportunidade de estarmos juntos, trazendo um pouco dessas informações para o nosso setor.
1: Carlos, como eu falei inicialmente, para mim é um prazer, cara, falar para uma rádio de tamanha relevância aqui para a região do agro, e parabéns por esse projeto. Eu acho que isso, a gente tem que levar informação que liberta mesmo, né, que ajuda o produtor nesse dia a dia, na luta, e o principal objetivo aqui é ajudar o produtor. E a Linhagro, a gente está aqui cada vez mais se consolidando na região, acabamos de inaugurar a nossa loja aqui, até deixo o convite para quem não conheceu a nossa loja, estamos aqui à margem da rodovia, né, próximo à pousada aqui, Lorde. Então, fica o nosso convite. Querem conhecer um pouco mais da nossa tecnologia, procure nossos consultores de campo, né, a gente está com vários consultores, porque o mais importante é introduzir a tecnologia e acompanhar o produtor, Carlos. Eu acho que o ponto é isso. A gente tem visto cada vez mais empresas entrando nesse segmento, porém sem embasamento de pessoas e realmente de conhecimento, cara. Eu deixo aqui um ponto importante assim, refletir, porque não é só chegar lá e colocar o biorreator para o produtor e não ter um acompanhamento. E a Linhagro hoje, com os nossos profissionais, a gente consegue ter esse acompanhamento pós-introdução da tecnologia, porque é o mais importante. Colocar é fácil, difícil é você provar para ele ali que realmente você está produzindo algo de qualidade, que tem resultado, e isso se faz no dia a dia, né? E é o que eu sempre falo, agricultura não é milagre, agricultura é trabalho, é acompanhamento, é você estar ali lado a lado com o produtor, mostrando para ele por que ele está investindo nisso, por que está dando resultado, por que não deu. Então, isso tudo é o que faz com que a Linhagro hoje se torne referência quando se fala de produção on-farm, de biológico, e quando se fala de tecnologias de biofertilizantes no país. Muito obrigado.
0: Fernando, meu amigo, muito obrigado mais uma vez. Queria estar aí tomando um café com vocês, né? Mas estamos por aqui, por Itaim. Obrigado, Fernando, pela participação, meu amigo.
3: Eu que agradeço, Carlos, aí, pela oportunidade. Já tem um tempinho que a gente vem tentando vir aqui para dar uma palavra com você, né? E hoje conseguimos aqui. Deixar um ponto ideal, qualquer dúvida que o pessoal tiver no campo de, é fusariose, é que ele, se não sabe, faça análise, que é importante. Análise é que vai dar o norte, o que tem que fazer. E às vezes o olho clínico só não consegue decifrar qual é o problema. Existem vários patógenos semelhantes um ao outro que pode trazer um problema lá na frente pior. Aí o produtor pode usar um produto sem necessidade e acaba jogando dinheiro fora. E tem que ter muito cuidado e cautela para ajudar o produtor a produzir e a ter rentabilidade. Agradeço a oportunidade e que Deus nos abençoe.
0: Obrigado, Fernando. Obrigado, Rafael. Nós estamos chegando ao final desta edição do programa Café Rural, diretamente aqui do Parque de Exposições da EM. Meu amigo Pio, aqui o time, aqui tudo preparado. Daqui a pouquinho, às 9 horas da manhã, é a abertura. Pio está aqui fora, aqui, já coordenando os últimos detalhes. E às 9 horas tem a abertura, o café da manhã e a abertura oficial da exposição de Itaém, mais esse grande evento. E nós estaremos aqui ao longo de toda essa semana na cobertura, amanhã, ao vivo, com entrevistas aqui diretamente da Expo Itaém, tá bom? Grande abraço, fique com Deus e até amanhã, se Ele nos permitir. Tchau, pessoal.
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3: Ai, eu tô desconfiada desse locutor, acho que é o tempo, né? Que ele já tá aí se candidatando a alguma coisa, que eu ponho promessas, promessas. E não é ele que cumpre, viu? Eu que tenho que cumprir. Bora cumprir junto, então? Bom dia, gente! Tudo isso que ele falou aí, mais um pouco, a gente traz aqui na programação da 99.7. E só fica legal, gostoso mesmo, porque você sempre, né, tá passando por aqui. Então, eu quero ver você passar por aqui. Vem pra nossa programação de quinta-feira, dia 13 de agosto, com... Esbarrou ali numa sexta, né, gente? Pense aí, uma sexta-feira 13, eclipse. Ui, viu que coisa mais linda? Eu gostaria de ter visto por aqui também, mas não deu certo dessa vez não, mas tá vindo outro aí pro Brasil. Vai acontecer quando? Carnaval? Sei lá, tá vindo. Que coisa mais linda, que imagens lindas. Ah, gente, o pessoal da Europa, os espanhóis, muita gente foi pra Espanha por conta disso. Muito bonito, né? É divino, não tem outra palavra pra gente colocar. É divino, muito lindo de se ver. Na Rádio Mais, 8 horas e 21 minutos, bom dia! Muito bem-vindos mais uma vez, a gente tá aqui e fica com você até o meio-dia. Vem comigo, vem com a gente, vem no seu tempo, mas vem!

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0: gente. Barão Vermelho, tudo de bom. Bom dia pra Dodô. Olha, mandando um bom dia especial pra esposa Jéssica, pra filha Nelissa. Saí de férias e muita coisa aconteceu. Uma delas é o Dodô, né, gente? Lembra que eu falava dele aqui? O nosso motorista, gente boa? Pois é, ele não tá mais com a gente lá na aviação, mas a amizade continua e o carinho também, né? Como diz o Cazuza, né? Lá na música, o tempo não para, as coisas vão andando. Que bom que a mudança existe. Um abraço pra você, meu querido. E aí pra família também, tudo de bom. E tem gente que fez aniversário, foi ontem, 77 anos de idade. Ele tá sacudidão. Eu vi uma entrevista dele, nossa, não guarda mágoa. Mas teve que explicar lá pro repórter, né? Umas coisinhas, né, sobre a vida dele. A gente tá falando desse cara aqui, ó. O Mark Knopfler, ele completou 77 anos, é escocês, né, lá de Glasgow, transformou aí a música mundial ao liderar o Dire Straits. Ele, né, fez mudanças, nada se compara. Depois deles aí, tudo mudou pra gente, né? Os sons que atravessaram gerações, Sultans of Swing, que mais? Brothers in Arms, já tá aqui pra gente dar o play ali. É um estilo inconfundível e principalmente de tocar guitarra. E outra coisa, né? Trouxe o blues, folk, coisa que o povo só via, né? Nos bares, nos pubs. Ele trouxe isso, levou pras rádios e o pessoal abraçou. É isso, né? Ah, não, não vou passar porque fulano não gosta. Tem alguém que vai gostar, né? Pois é, foi isso que aconteceu. O mundo todo gostou. Bom, ele também fez carreira, né? Solo, fez muitas trilhas, trabalha até hoje com trilhas sonoras para séries e filmes e outras cositas, mas e nessa entrevista ele fala, né, sobre como, mas por que que você largou o Dire Straits? Aí todo mundo, ah, porque é isso, porque aquilo. Ele falou, é o seguinte, o sucesso foi tão grande, foi tão estrondoso, que o pessoal já fazia assim, quantas mil pessoas tem ali? 20 mil, ah, vamos botar 60, mas como assim eu dou conta? Não, a gente coloca dois palcos, né? E um central, aí você corre de um para outro. Não tem aquele negócio de segurar a guitarra e sair correndo? Eles inventaram aquilo. E aí ele tinha que aparecer de um lado e de outro. Não é igual hoje que tem os telões e tudo, não. Ele ficava num canto, aí o povo reclamava, ele tinha que correr para ir lá para dar atenção. E mais dois guitarristas, né, tocando ali enquanto ele não estava. Gente, ele achou aquilo um absurdo. Fez uma, duas, três vezes, chegou pro produtor e disse, olha, não é isso que eu quero. Eu quero fazer um show, nem que seja para duas pessoas, mas seja do meu jeito. O pessoal tá reclamando, não tá achando legal, mas eles queriam o quê? Cash, dinheiro. E ele disse não. Falaram que não, que ia ser dessa forma ou de jeito nenhum. Ele falou, então tá, vai ser de jeito nenhum. O que disseram para ele? Você acha que você é quem? Depois que você sair daqui, a gente coloca uma outra pessoa e tudo continua. Continua onde? No buraco negro. Sumiu, desapareceu. Pronto. Por quê? Porque ele era a alma, né? E não foi com arrogância. Ele fala isso também na entrevista. Não, eu conversei, pedi para que eles se adequassem e eles não quiseram conversar comigo, né? Então, é isso.
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1: Oi, sou Luana de Oliveira, chegando com o nosso horóscopo, Áries, Touro e Gêmeos.
0: Áries.
1: Oi, Ariano, uma ótima quinta-feira pra você, faça a sua vontade. Mas se por essas coisas da vida não for possível agir assim de imediato, reserve sua vontade para outro momento, sem desistir dela, porque afinal, só isso vai valer a pena, nada além disso. A cor pra hoje é o laranja.
0: Touro.
1: Oi, Touro, essas resoluções que você anda tomando no silêncio do seu coração pegarão de surpresa as pessoas com que se relaciona e talvez essa não seja a melhor forma de as apresentar. Mas, se você considera ser a única, em frente então. A cor pra hoje é o prata.
0: Gêmeos.
1: Oi, Gêmeos, todas essas arrumações que você está tentando fazer dependem do que outras pessoas fizerem ou deixarem de fazer. Isso complica bastante o cenário, porque elas prometem uma coisa e depois fazem outra muito diferente. A cor pra hoje é o roxo. Já já, Câncer, Leão e Virgem.
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4: Guaratiba, pessoal aí de toda a região, né? Um abraço muito especial, estão sempre com a gente. 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Na Rádio Mais, agora 9 horas e 1 minuto.
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1: Oi, de volta na programação, você de Câncer, Leão e Virgem.
0: Câncer.
1: Oi, Câncer. Melhor você passar por uma pessoa chata do que negligenciar os pontos práticos de tudo em que se envolver agora. Porque os efeitos colaterais das atitudes positivas ou negativas se sentirão por muito tempo. A cor pra hoje é o creme.
0: Leão.
1: Olá, Leão. Perder a paciência é uma atitude legítima, depois de ter feito tudo que estava ao seu alcance para vir acordo. Às vezes é preciso endurecer a jogada para chamar atenção e tirar as pessoas da inércia. Chegou a sua vez. A cor para hoje é o vermelho.
0: Virgem.
1: Olá, Virgem. Se você precisa se expor, se esconda atrás de uma máscara. Construa um personagem para você fazer essa exposição sem manifestar questões íntimas que as pessoas não saberiam apreciar. Trate a exposição com cuidado. A cor para hoje é o prata. Já já, Libra, Escorpião e Sagitário.
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1: Bora saber o que rola na sua novela preferida. Então, meus queridos, chegando agora resumo da novela A Nobreza do Amor. Nesta quinta-feira, Tonho imobiliza Omar e Alika e sua família se impressionam com o talento do rapaz na luta. Marta repreende Virgínia por encomendar um vestido fora da cidade e Diógenes protege a filha. Kenny aceita a aliança com Binta e pede perdão a Gendal. Marta conversa com Viriato sobre o comportamento de Diógenes e ambos deduzem que Virgínia mentiu sobre a suspensão de sua punição. Belmira tenta despistar Viriato sobre a verdadeira causa da mudança de Diógenes. Binta garante a Jawali que conseguirá neutralizar Kenya. Fuad se aproxima de Belmira e Geralda desconfia. Salma se encontra com Omar. Alika deixa claro a Omar que não se casará com ele.
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2: Rádio Mais, agora 9h18. 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
1: Olá, uma ótima quinta-feira para você, Libra, Escorpião e Sagitário.
0: Libra.
1: Oi, Libra, os compromissos que forem assumidos nessa parte do caminho tendem a trazer bastante trabalho ao longo dos próximos tempos. Mas, apesar disso, também trarão resultados benéficos para todas as partes. Relações auspiciosas. A cor para hoje é o marrom.
0: Escorpião.
1: Oi, Escorpião. Há assuntos que não comportam esperar que o cenário se torne favorável para agir. Porque se você ficar esperando por isso, o único que acontecerá é você ficar esperando. E isso seria uma pena. Impõe a sua vontade. A cor para hoje é o verde.
0: Sagitário.
1: Oi, Sagitário. Suas afirmações podem não produzir o efeito imediato em que você desejaria, mas tenha certeza de que as pessoas as recebem com devido impacto e que por isso os efeitos podem demorar um pouco, mas acontecerão, viu? A cor para hoje é o azul. Daqui a pouquinho, Capricórnio, Aquário e Peixes.
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1: Chegando pra você, resumo de novelas. Eu vou te contar sobre a novela Coração Acelerado, meus amigos. O último capítulo vai ao ar no dia 14, ou seja, sexta-feira, trazendo a revelação dos crimes de Zilá. Pois é, a vilã vai se apavorar com a exposição de que foi a verdadeira assassina de Jean Carlos e ver os seus crimes e desvios de verba virem à tona, perdendo cargo na presidência da empresa. Já sobre a Grada e João Raul, o cantor vai passar por fortes crises e culpa devido às armações de Roney. Já Nayane e Gael, gente, Gael chega ao limite com as atitudes da namorada e decide terminar o relacionamento e volta pra fazenda, enquanto Nayane enfrenta uma nova fase profissional proposta por Tuneca. E Eduarda resolve com quem deseja ficar em meias reviravoltas. E a Laura e Zuzu chegam à última semana finalmente casados. Muitas emoções ainda vão rolar nos últimos capítulos da novela Coração Acelerado. Por aqui na sua rádio, a gente vai dando spoiler.
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2: Muito bem, a gente vai trazendo algumas informações para você durante a programação. E meio-dia tem Tribuna Popular. O Tribunal Superior do Trabalho mudou a regra sobre qual justiça deve julgar ações relacionadas ao saque do Fundo de Garantia do Tempo de Serviço, o FGTS. A partir da nova orientação, o que vai definir o caminho processual é o motivo pelo qual o trabalhador quer retirar o dinheiro do fundo. O FGTS é uma reserva financeira do trabalhador. Todo mês, a empresa deposita 8% do salário em uma conta em nome do funcionário. O saque só é permitido em situações previstas em lei, como demissões sem justa causa, aposentadoria e compra da casa própria. Na prática, pedidos relacionados ao fim ou à suspensão do contrato de trabalho, como demissão sem justa causa, rescisão indireta, acordo entre empregados e empregador e o encerramento das atividades na empresa continuarão sendo analisados pela Justiça do Trabalho. Já situações aí, não é que são diferentes, tipo o saque, né? Pode ser feito aí por um motivo que não depende da relação de emprego, como doença grave, aposentadoria, financiamento habitacional ou calamidade pública, deverão ser discutidos na Justiça Comum. Já que o dinheiro é do trabalhador, mas ele não tem muita opinião nisso, né? É estranho. Outra coisa, aposentadoria, né, ligada aí ao INSS, então eles falam que não podem aumentar o teto, né, por conta dessa ligação. Podia colocar, né, aposentadoria junto aí com o FGTS, né, não daria certo? Claro que tem que fazer uma grande mudança, chamar gente que sabe do assunto, mas é interessante, né, para um outro momento aí a gente chama. Você não vê candidato nenhum falando nada sobre isso, né? Eles realmente estão falando pouca coisa, como sempre, né? E o plenário da Câmara dos Deputados aprovou na quarta-feira um substitutivo ao projeto de lei 25/24, que altera o Código de Trânsito Brasileiro para prever a suspensão da Carteira Nacional de Habilitação CNH de qualquer pessoa que utilizar veículos automotores para abandonar animais na rua. O texto ainda precisa ser aprovado no Senado antes de ser lei, né? Antes de se tornar lei. Mas e quem vai a pé? A gente vê muita gente chegar, coloca num saco, numa caixa e deixa lá, né? E esses aí, como é que fica? De acordo com o projeto, quem cometer a infração terá o direito de dirigir suspenso por pelo menos 12 meses, podendo ser estendido aí para mais 18 meses, se o animal for cachorro ou gato. Além disso, deverá pagar uma multa no valor de 10 vezes o valor pago se cometer infrações gravíssimas ou até o dobro disso se o animal morrer ou for lesionado em decorrência do abandono. É, muita gente vai perder aí a CNH com isso. É porque que a gente vê, né, fora as maldades, o abandono de animais aí, país afora. E uma última informação, uma explosão em um porto de Roterdã, na Holanda, deixou morto e vários feridos, é o que informou o porta-voz da polícia da cidade nesta quinta-feira. A causa da explosão ainda é incerta e está sendo investigada. Segundo a emissora pública, o porta-voz da empresa informou que a equipe de manutenção estava trabalhando em vários oleodutos nas instalações de Gonvor Energy, uma refinaria e terminal de combustíveis. Você continua com a gente, fico com você até o meio-dia na Rádio Mais, agora 9:30.
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7: Bom dia, minha amiga Vaninha, que esse Defão de Coqueiro, curtindo o programa Manhã Mais. Quer desejar uma ótima quinta-feira para você.
5: Obrigado, querido.
7: E um lindo dia. Gostaria de ouvir a música com Vitor Léo, O Tempo Não Apaga. Fez pra tudo quem tá curtindo seu programa.
5: Ok, um abraço, pessoal de Coqueiro. Obrigado pela audiência. O dia realmente tá lindo.

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1: Olá, chegando com as últimas dicas astrais, Capricórnio, Aquário e Peixes.
0: Capricórnio.
1: Oi, Capricórnio. O cansaço se faz sentir, mas deve passar logo. Por isso, melhor não fazer muito drama em torno desse. Senão, vai ficar com cara ridícula quando você se sentir tão bem que esse cansaço pareça nunca ter existido. A cor pra hoje é o bege.
0: Aquário.
1: Oi, Aquário. Invista nos procedimentos de relações públicas nessa parte do caminho. Porque no meio de todos os contatos que fizer, surgirão oportunidades reais de parcerias que no futuro serão muito significativas. A cor para hoje é o cinza.
0: Peixes.
1: Oi, peixes. Agregar realismo aos seus pensamentos não é o mesmo que deixar de sorrir e viver com leveza. O realismo pode ser mágico também, porque afinal não há nada mais disparato do que a crua realidade. Não é? Ou não? Pense bem. A cor para hoje é o lilás. Galerinha, obrigada pela companhia. Até a próxima. Tchau.
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1: E agora, chegando ao resumo da novela Quem Ama, Cuida. Hoje, quinta-feira, Dora deixa claro para Ademir que seu casamento acabou. Silvana aceita comemorar o aniversário com a família perante a insistência de Tiago. César pede a Rafael para atender Brigitte em seu lugar. Bruna se desespera quando Pedro insinua que deseja se separar. Pedro convida Adriana para jantar. Joel incentiva Camilo a conversar com Nancy. Adriana conta a Pedro que foi forçada a se afastar do advogado porque sofreu ameaças.
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0: Amiga, as estações mais frias são sinônimo de pura elegância e também de looks monocromáticos em tons clássicos que chegam para dominar as ruas. Cores como preto, branco, bege nunca saem de moda, justamente por serem lindas, né? São atemporais e são extremamente fáceis de combinar. E usar uma produção inteira na mesma cor confere um visual sofisticado e marcante, ideal para qualquer compromisso ou evento especial. Então aposte nessa praticidade elegante para o seu dia a dia.
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1: Quer emagrecer rápido e acha que precisa treinar de segunda a domingo sem parar? Cuidado! O excesso de treino esgota seu organismo, pode gerar lesões. O corpo não queima gordura e nem constrói massa magra durante o exercício, mas sim enquanto você descansa e dorme bem. Reservar de 1 a 2 dias na semana para recuperar suas articulações e músculos garante que seu metabolismo continue funcionando na potência máxima.
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Simone Mendes, na Rádio Mais, agora 10 horas e 5 minutos. E a gente segue. 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Falando em saúde, vamos falar do povo magro. Silvia Bravanel. Gente, a mulher é outra. Ali tem caneta, tem. O que você tem com isso, Vaninha? Nada, a gente só tá comentando. Ficou feia? Não, ficou bonitona. Ariana Grande já não. Ela tá sumindo, gente, na frente dos olhos da gente. Ali tá doente. Tem outra aqui também que o povo tá achando que ela também já tá doente. E não tem nada a ver com as coisas que ela falou ali mais embaixo, não. Estamos falando da atriz norte-americana Jenna Ortega. Ah, Vandinha, ela preocupou fãs após aparecer com visual bastante modificado em uma entrevista recente para a revista Esquire. A mudança física drástica da atriz de 23 anos, mostrada em montagens comparativas, né, antes e agora, fotos apenas de um ano atrás, levantou debates na internet sobre a saúde da jovem. Será que ela está bem? Né? O que está usando? Por que ela está assim? A gente, esquelética. Jenna revelou que no início da carreira como atriz mirim, passava dias inteiros sem comer ou beber água nos sets para não atrasar as gravações. E é assim, tá, gente? Aos gritos. Ela mostrando a intensa pressão sofrida por jovens em Hollywood. As palavras são: anda, corre, vambora. Você não quer? A gente coloca outro no lugar, porque quando chega o papel na pessoa, eles já fizeram audições com N pessoas, né? Isso na dança, música, teatro, cinema, tudo quanto é canto, né? Eles fazem filas. E aí, claro, que deixam ali alguém. Vai que acontece alguma coisa com essa pessoa, né? E eles precisam de outro. Então, eles estão sempre com alguém na bala, com, como é que se fala? Bala na agulha. E aí a pessoa, né? Ah, fulano chegou atrasado. Ok, não, bup, descarta. Então ela fazia isso. Agora pense, o que ela falou não é só por ela. Ela falou de outras pessoas também. Mas nesse caso aqui eu não tô entendendo o porquê. Ela é belíssima, ela é muito linda, mas tá osso em vida. A gente queria muito que isso fosse A, né? Que agora estão assim, gente. A gente não sabe o que que é, se é, não é. Tomara que não. O olho chega a tá fundo. Os bracinhos cambito. Ô, oh, gente, precisa de uma feijoada, uma buchada, uma fatada, qualquer coisa, Ada. Uma fraca. Eu acho que se ela comer esse tipo de comida que eu tô falando aqui, é capaz do SAMU vir. Beijo, anjos do SAMU, que trabalham muito aí, salvando a vida de todo mundo. Pois é, se der, acho que ela até passa mal, né? Não é que a pessoa fica muito tempo sem comer, o estômago dói? Essa daí vai se dar. Só vai ver os gritos da coitada da Vandinha. Eu não sei o que que acham. Talvez também é um papel que vai fazer. Quem é que sabe, né? Estamos por cá, não sabemos muita coisa. 99 FM. Cute Coffee.

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1: E hoje em Coração de Mãe, meus amigos, nessa quinta-feira, atenção às emoções reservadas. Gunaz muda de ideia sobre Homer e o convida para um chá. Borá prepara uma surpresa para Karsu e Razan não fica para trás ao encantar Phyllis com um presente inesperado. Determinada a acabar com o casamento de Borá, Razan manipula o exame de DNA. Phyllis desconfia que Razan está tramando algo para acabar com o relacionamento de Borá e Karsu. Borá lê histórias para as crianças. Homer consegue um novo emprego. Phyllis entrega de Laver fios de cabelo do suposto filho de Borá para o exame de DNA. Homer ganha um carro de Izan.
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0: 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Quinta-feira, 13 de agosto. Hoje é dia do economista e eu tô chegando por aqui na melhor do seu rádio com uma edição novinha em folha do Mundo Pop pra você. Anunciou o lançamento do documentário Unshattered, que registra o processo de recomeço do grupo após a morte do vocalista Chester Bennington. Dirigido pelo DJ Joe Hahn, o filme estreia nos cinemas no dia 30 de setembro. O longa acompanha desde as sessões de estúdio iniciadas em 2022 até o lançamento do disco From Zero e o show histórico em São Paulo. A produção traz imagens inéditas de bastidores abordando o luto, a amizade e a reinvenção do grupo.
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0: menina que tava com um, dois, é uns três meninos, né, que ela tem, tá andando lá pros lados de Barbados, arrastando os meninos pela rua fora, e todo mundo vem, cumprimenta, beija, fala, aquela é o Rihanna, tá bom, e continua. Ninguém ataca, nem avança nela, não. Vá, anda aqui na rua pra você ver. Meu filho, o Fabrício, lá em BH, o Júnior, eu tenho certeza, vai com a educação, mas que ele avança nela, avança. Pense na criatura que é fã. Pois é. E ela teve, né, no palco, sei lá onde é que foi, mas que eu vi, e aí a gente fica esperando, né? Ela falou, gente, fique à vontade, aguarde mais um pouco, nós já vamos te atender. E não vai ser agora. Ela faz assim com a gente. É tipo quem gosta, né, gente? Deixa a pessoa viver a vida dela, ela queria isso mesmo, ser mãe e tal. Diz que o marido não é lá essas coisas, não, mas ela disse que também não tá nem aí, ela quer ter os meninos dela. Tá ótimo. 10 horas e 30 minutos, que tá ótimo também. É a moda, gente. 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Eu não sei desse povo ficar ressuscitando certas coisas com o YouTube agora, né? Há muito tempo, mas né? A gente assiste tudo que quer, de boa, de graça. Caverna do Dragão, Três Espiãs Demais. Claro que tem hora que não vem com a qualidade que a gente quer. É óbvio, mas tá lá, né? Mas a Globo tá ressuscitando quem? A TV Globinho. É o seguinte, quando tirou do ar, muitos pedidos, né, vieram de todos os cantos, as crianças, adolescentes, as próprias mães. Pô, não tira, legal, você não quer saber de ninguém, não ouve, ninguém sabe falar. Mas também não vai ficar, não, é só um dia só. Aí, no YouTube a gente tem todo dia, TV Globinho. Vai voltar a programação da Globo agora em 2026, mas apenas por um dia. Meu Deus, quanta diferença. A emissora confirmou aí que o clássico infantil terá uma edição especial na manhã do dia 10 de outubro, como parte da Maratona da Esperança programada e criada para as comemorações do Criança Esperança deste ano. A atração está fora da grade da Globo desde 2015 e em agosto de 2026 completa 11 anos longe da televisão. Aí, então, aniversário de Você Não Estava Aqui. A gente ainda está aqui e assiste no YouTube, tá bom? É. Eu não sei, gente. Eu não vou nem falar dessa emissora, tá? Há muitos anos ela era a tal da Vênus Platinada. Você lembra desse tempo? Ih, você nem lembra, né? Pois é.
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0: Jota Quest, Nile Rodgers. Daquelas que você não dança, balança só o pezinho.

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1: Olá, gente, tudo bem? Hoje é quinta-feira, dia 13 de agosto. Sejam todos muito bem-vindos ao nosso momento de aroma e sabor aqui na programação. Eu sou a Kelly Gomes e para essa quinta-feira a gente vai de costelinha com mandioca. Tá preparado? Tá preparada? Então vem cá anotar os ingredientes. Você precisa de 1,5 kg de costelinha picada, 1 kg de mandioca descascada, 3 colheres de sopa de azeite, 2 dentes de alho picados, 1 cebola picadinha, 2 tomates médios picados, 3 folhas de louro, cheiro verde, sal e pimenta do reino, tudo a gosto. E o preparo? Você vai começar colocando numa panela de pressão o azeite e, em seguida, você coloca a costelinha picada e vai levar ao fogo alto para selar a carne. Vai formar uma crosta marrom de todos os lados dessa carne, aí você sabe que chegou nesse ponto. Aí você vai transferir a costelinha para outro recipiente e vai deixar reservado. Na mesma panela em que você selou a carne, você vai acrescentar o alho picado e a cebolinha picadinha, aí você mexe e deixa dourar. Em seguida, você acrescenta os tomates, as folhas de louro, você mexe e logo depois você coloca a carne e a mandioca. Daí, você vai colocar o sal e a pimenta do reino, tudo a gosto, tá? E vai cobrir essa carne com água. Você leva para o fogo alto até que pegue pressão. Quando pegou pressão, você vai baixar o fogo no mínimo e deixa cozinhar por 30 minutinhos. E tá aí, essa foi a nossa receita de costelinha com mandioca. Vai fazer um sucesso na sua mesa e, claro, tudo com muito aroma e sabor. Te espero amanhã para mais uma receita. Tchau, tchau.
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0: Biquíni Cavadão, quando eu te encontrar. Eu tenho pessoas que eu quero encontrar muito. E não tem aquelas pessoas que você chega, eu amo isso, chegar de viagem, ali você toma um banho, come um negócio, a pessoa te oferece um negócio, senta no sofá, na cama, e vai conversando da madrugada, e os outros dormindo, e a gente falando baixinho. É gostoso, né? Quer contar uma vida inteira que largou naqueles momentos ali. É muito gostoso. Aí, quando eu te encontrar, muitas pessoas assim, é isso que eu quero fazer. O que você quer fazer quando encontrar alguém? Ele tá falando, ó, de abraçar, chorar, é claro, né? De alegria, pelo amor, né? De coisa ruim, a gente já tá assim, ó, ufa, cheio, 10h50. 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Quem também tá aqui comigo? 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
1: Rádio Mais, agora 11 horas e 6 minutos. O presidente dos Estados Unidos, Donald Trump, assinou um memorando que abre caminho para empresas privadas americanas participarem de operações cibernéticas contra organizações criminosas transnacionais que atuam fora do país. A medida pode alcançar grupos brasileiros como o Primeiro Comando da Capital e o Comando Vermelho. Pelo documento, companhias selecionadas poderão realizar ações de vigilância e operações capazes de interromper, degradar ou até destruir sistemas e redes usados por grupos criminosos. As ações vão precisar de, previamente, a aprovação e serão conduzidas sob supervisão do governo americano. Segundo a Casa Branca, a medida busca ampliar o combate a crimes como fraudes e ataques cibernéticos praticados contra cidadãos, empresas e interesses dos Estados Unidos. Mais uma informação: a Justiça do Distrito Federal manteve a condenação do Hospital Anchieta de um médico após uma paciente engravidar depois de uma laqueadura que, segundo a perícia, não teve sua realização comprovada, ou seja, está provado no corpo dela que isso não foi feito. A mulher afirmou ter pago R$ 1.700 pelo procedimento após o nascimento da quarta filha e de ter sido informada de que a cirurgia havia sido realizada com sucesso. Posteriormente, ela engravidou novamente e teve um quinto filho. A decisão determina o pagamento de R$ 35.000 por danos morais à mãe, além de R$ 4.600 por danos materiais e pensão mensal de um salário mínimo para a criança de até os 18 anos, Então, o médico aí, entre aspas, adquiriu mais um filho para a vida dele, Junto lá com o hospital, enfim, todos é que são penalizados. Para a justiça, não ficou comprovado nos prontuários que a laqueadura realmente foi realizada. Como eu disse, perícia no corpo da mulher foi mostrado também que isso não teria sido feito. Será que eles esqueceram? Porque, normalmente, quando a mãe decide fazer a laqueadura, eu falo por mim, a gente aproveita já o último parto ali para fazer tudo numa vez só. Disseram que ia fazer, acharam que fiz, sei lá, não explica aqui, o porquê de não ter sido feito aí. E é um procedimento, junto com o parto, ele é muito simples, e rápido, muito rápido. Não que toda cirurgia lá tem, seus riscos e tudo, mas o que a gente está falando é que ela é rápida, Fez ali o parto cesariana e já vai fazer essa cirurgia. Parece que eles esqueceram, Estavam ouvindo uma música, comendo alguma coisa, sei lá. Vamos falar aqui de Porto Seguro? Nossa, gente, ai, como tão podendo, não? Vim pra cá, pra esses lados, pra ver baleia? Vai ver, meu bem, do mirante. Porto Seguro terá pela primeira vez em 2026 um observatório de baleias, com o início das atividades previstas já pra amanhã. A iniciativa será realizada em caráter experimental pelo projeto Baleias Jubarte, como parte das ações de pesquisa, monitoramento e educação ambiental desenvolvidas na região. Esse projeto é lindo demais. O observatório será instalado no Centro Histórico de Porto Seguro, no mirante localizado atrás da Capela de São Benedito, em um ponto com ampla visão para o mar. O espaço contará com a cauda de baleia jubarte em tamanho real, painéis informativos e a presença de biólogos e agentes de educação ambiental. Fico pensando as crianças, elas amam isso, Os visitantes também poderão utilizar binóculos para observar as baleias no mar e receber informações sobre o comportamento, reprodução, conservação da espécie. A instalação será realizada em parceria com a Secretaria de Turismo e também da Prefeitura de Porto Seguro. Um beijo, pessoal de Porto Seguro. É isso aí, gente. O pessoal vem pra cá pra ver as baleias jubarte e agora, Você já faz um pacote só na hora de fazer a sua viagem aí. Muito interessante. Claro, estão fazendo os testes todos, mas com certeza isso fica aí pra vida, Meio-dia tem Tribuna Popular.
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2: Uma excelente quinta, tá no ar o nosso Papo Sério no dia do economista. E o nosso assunto de hoje ainda é sobre a saúde. A infecção urinária é um problema comum, mas exige muita atenção e jamais deve ser ignorada. Quando não tratada de forma rápida, ela pode evoluir para complicações graves no organismo humano. A bactéria pode subir pelos canais e atingir os rins, desencadeando a chamada de pielonefrite. Nesse estágio avançado, o quadro clínico pode piorar drasticamente, evoluindo para uma infecção generalizada. Essas infecções graves afetam os rins e provocam a perda aguda de toda a função renal. Além disso, causam cicatrizes definitivas no órgão, o que no futuro resulta em doenças crônicas. No caso das mulheres grávidas, o problema exige um cuidado redobrado e acompanhamento médico rigoroso. A infecção multiplica os riscos de morbidade materna e fetal, trazendo ameaças para o seu bebê. Aprenda a reconhecer os sinais, como a necessidade urgente e frequente de ir ao banheiro. Odor forte ao urinar e dores incômodas na bexiga ou nas costas também são sintomas claros. Febre baixa e constante, sensação de peso na região e sangue na urina indicam casos avançados. Ao identificar qualquer um desses sintomas incômodos, procure imediatamente o atendimento médico especializado para tratamento. O clínico geral, o nefrologista ou o urologista são os profissionais capacitados para te ajudar. O Papo Sério desta quinta fica por aqui. Até mais!

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0: Vanessa está em clima de celebração. A cantora abriu a divulgação do audiovisual Metamorfose, projeto que marca seus 25 anos de carreira e já confirmou o primeiro single. O hit O Amor Não Deixa está de volta. A partir do dia 14 de agosto, o público já pode acessar o Press Save e conferir os bastidores de uma produção recheada de trocas de figurino e grandes sucessos. A releitura do clássico simboliza a ligação com os fãs que estão do lado dela desde o começo dos anos 2000.
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0: Sim! 11 horas 26 minutos. Aí o dia já sabe, né? Tem Tribuna Popular e a gente vai seguindo por aqui. 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
1: Esqueça.
2: Obrigado, gente.
1: Luan Santana.
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2: 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Fico por aqui com o programa de hoje. Tribuna Popular chegando daqui a pouquinho e eu volto com você amanhã no sextou, né? Dia tá bonito pra caramba, não é? Tá com cara de 9 da manhã ainda. Não sei porque que eu tô com isso na cabeça. Tchau, gente. Uma ótima tarde. Tudo de bom. E até amanhã. Valeu.
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0: Amigos, atenção, atenção. Vocês sabiam que hábitos simples, como apoiar as mãos no rosto, sempre no mesmo lugar, pode desencadear o aparecimento de acne em áreas específicas? Pois é, o uso frequente de bonés ou de cabelos com franja também abafa a região do rosto, obstruindo os poros e aumentando as chances de espinhas. E atenção ao mito, o chocolate não é o grande vilão, viu? Não, não, não. Exceto se você tiver alergia específica ao leite ou ao cacau.
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0: Memphis vai à justiça e pode aumentar rombo no cofre do Corinthians. Entenda a nova regra do FGTS que impacta quem precisa liberar o dinheiro. INSS vai pagar auxílio em casos de gravidez de alto risco. TSE avalia limites para uso de IA na campanha eleitoral. Clima de paz, Lula e Alcolumbre se reúnem e retomam relações. Entidades reagem à decisão de Moraes em caso de jornalista do Maranhão que fez textos contra Dino. Alexandre Garcia comenta os principais acontecimentos.
1: No nosso encontro de hoje eu vou falar sobre Lula dizendo que o Brasil vai ser dono de seu próprio nariz em inteligência artificial. Gente, nós somos do país que manda minério de ferro para a China e depois compra trilho da China. Meu Deus do céu. E aí ele vem contar essa, né? E agora se noticia que ele pode criar mais um ministério. 39 ministros, vai ter 40. Lula e seus 40 ministros. Da segurança pública. Ele acha que resolve segurança pública criando um ministério com esse nome. Assim como em empresas, algumas, né? Para resolver um problema, cria uma comissão para estudar o problema. Aí não vai resolver mesmo, né? Pobre país. Olha, para dominar inteligência artificial, a gente tem que primeiro dominar o ensino das letras e dos números do ensino básico. Detalhes daqui a pouco no nosso encontro diário. De São Paulo, Alexandre Garcia.
0: Você vai conferir também aqui no Tribuna. Prefeito de Cidade Baiana é alvo de operação da Polícia Federal contra fraudes e licitações. MP Bahia dá 30 dias para revisão de normas da educação estadual e alerta contra a aprovação automática disfarçada.
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0: Quinta-feira, 13 de agosto de 2026. Agora, 12:03 na 99 FM. Estamos no ar com mais uma edição do Tribuna Popular. Aqui começa o nosso encontro com você e a notícia. Nós noticiamos os fatos como eles acontecem. Notícia aqui, a gente trata sempre com muita responsabilidade. 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
0: 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Vamos começar essa edição falando de esporte. Ontem aconteceu aí a rodada, né? As oitavas de final da Copa Libertadores. Palmeiras empatou dentro de casa. Flamengo empatou também, Cruzeiro e Flamengo saiu empate, 1-1. Cruzeiro, aliás, Palmeiras e Cerro também 1-1. Jogo que o Palmeiras dominou bastante. Aí numa bobeira, teve uma expulsão e depois ainda tomou o gol. E quase que leva uma de 2-1, porque teve um gol impedido aí. Devido um gol anulado devido ao impedimento de um dos jogadores do Palmeiras. Então saiu, portanto, 1-1. O Palmeiras vai ter que jogar todas as suas fichas no jogo de volta lá na casa do Cerro Porteño. Flamengo foi até Minas Gerais e empatou lá com o Cruzeiro em 1-1. Jogão também muito bem disputado, né? E a decisão ficou para o Maracanã na próxima semana. E hoje já temos uma notícia aqui que o Zubeldía, o Fluminense demitiu o técnico Zubeldía. O Fluminense está numa situação que parece que uma decadência, né? E olha que fez alguns contratos, o Hulk foi pro Fluminense e outros mais, mas parece que não conseguiu se encontrar ainda em campo. Então tá vendo esse desentrosamento do Fluminense, não consegue ganhar, e hoje já teve aí o resultado, o técnico Zubeldía foi demitido. Mas vamos lá, ó, 12:08 na 99 FM, Memphis vai à justiça, sabe quem é Memphis Depay do Corinthians? Pois é, vai à justiça e pode aumentar rombo no cofre do Corinthians. Quem traz esse comentário pra gente é Nivaldo de Silo, diz aí, Nivaldo.
3: Meus amigos, foi uma decisão que causou mal-estar com o treinador Fernando Diniz, com o diretor de futebol Marcelo Paz, com parte dos torcedores e, claro, com o jogador. E certamente o caso vai ter desdobramentos dolorosos nos próximos dias e deve afetar diretamente as finanças do Corinthians. A dívida do alvinegro paulista com Memphis Depay pode ser muito maior do que os 77 milhões relacionados aos valores de premiações atrasadas e juros. O staff do jogador quer cobrar na justiça cerca de 20 milhões de dólares, aproximadamente 103 milhões de reais. Esse é o valor integral do novo contrato de 2 anos que foi acordado, mas não assinado pelo presidente do Corinthians, Osmar Stabile. Caso o jogador vença a disputa nos tribunais, a dívida total pode atingir 180 milhões de reais. Memphis tinha concordado em fixar a dívida do último contrato com o Corinthians em 42 milhões de reais, sem a cobrança de juros e multas, mas com uma irritação depois da reviravolta do caso, o jogador não quer mais abrir mão dos valores, o que faz o débito chegar aos 77 milhões de reais. Na avaliação de quem cuida da carreira de Memphis, houve um acordo entre as partes. A vinda do jogador ao Brasil para a realização de exames médicos comprova a intenção do clube na assinatura do novo acordo, que acabou não sendo concretizado mesmo com a confecção do contrato. A alegação do jogador é de que havia um acordo de boa-fé quando as partes acertaram as últimas cláusulas do vínculo e passaram a aguardar apenas a assinatura do presidente. Outro ponto que incomodou quem trabalha com Memphis foi a exposição pública sofrida pelo jogador. Vir ao Brasil para a realização de exames médicos e ir a um jogo do time na Neoquímica Arena foram levados em consideração para afirmar que havia um acerto entre as partes. O Corinthians está ciente da possibilidade do caso ganhar esse desdobramento pesado na justiça. No entanto, o clube se sente respaldado com a decisão tomada de não avançar na assinatura. Memphis fez uma ameaça nas redes sociais depois que o negócio deu para trás. Abre aspas. Eu não queria essa situação e sempre respeitei o clube ao longo de todo o processo, mas agora sou forçado a reagir com firmeza para preservar meus interesses. Nos próximos dias vou falar publicamente, mas fiquem certos de que não deixarei esse comportamento inaceitável sem sanção. Fecha aspas. O final dessa briga é impossível de prever. Memphis ganhou 3 títulos do Corinthians, mas em 2026 não teve o desempenho esperado. Foram apenas 14 partidas, 1 gol e 1 assistência. Na seleção holandesa, na Copa do Mundo, também não rendeu. Agora, essa história certamente ainda vai render e muito. Da agência de rádio Mais News, Nivaldo DC.
0: 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A gente aproveita aqui e fala também do futebol regional, porque neste domingo tem a abertura da Copa Rural, que vai acontecer em Prado, lá no município de Prado. Copa essa que vai começar lá na região de Juerana, eu esqueci o nome do campo lá, do local, mas é naquela região lá, vai começar, vai percorrer algumas comunidades, que é muito importante, que vai valorizar, né, vai favorecer essas comunidades de todo o município de Prado. E depois me parece que o encerramento será também lá na região de Juerana. Então tá, começa neste domingo, portanto, né, às 8 horas da manhã, a Copa Verão em Prado. Amanhã nós vamos bater um papo com o responsável pelo evento, né, pela competição, para ele falar sobre essa Copa Verão, que já há muita gente comentando e vai chamar muita atenção.

0: mais sobre a Copa Rural e, é claro, convidar a população a prestigiar. Aproveitar aqui e mandar um alô especial para a equipe Os Feras da Bola. Tem à frente aí o nosso amigo Darcy, né? Que vai estar animando. Vai estar animando a Copa Verão. A Copa Verão não, a Copa Perdão. Eu tô acostumado com a Copa Verão. O Darly, melhor, o Darly Corrêa, que vai estar animando lá, narrando lá essa Copa Rural. Aqui em Itamaraju, no domingo, nós teremos o confronto aí já no início do Intermunicipal 2026, onde Itamaraju estará enfrentando a equipe de Teixeira de Freitas. O jogo será aqui em Itamaraju, mas o mando de campo é de Teixeira de Freitas. Os motivos são problemas que tem lá com a liga, sei lá, não sei se gestão, enfim. Mas o jogo foi mandado para cá, houve uma negociação por parte da Liga de Teixeira de Freitas com a Liga de Itamaraju, justamente para que esse jogo pudesse acontecer aqui. Apesar de ser o jogo acontecer aqui em Itamaraju, o mando de campo será de Teixeira de Freitas. Agora, 12:15, na 99 FM, RR Wi-Fi, RR tem os melhores planos de internet. 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
0: Daqui a pouquinho vamos falar de política, daqui a pouquinho tem Alexandre Garcia aqui no Tribuna.
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16: 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Agora, 12:23, na 99 FM, falar dessas novas regras aqui do FGTS. A regra sobre qual a justiça deve julgar ações relacionadas ao saque do Fundo de Garantia do Tempo de Serviço, FGTS, foi alterada pelo Tribunal Superior do Trabalho, o TST. A partir da nova orientação, o que vai definir o caminho processual é o motivo pelo qual o trabalhador quer retirar o dinheiro do fundo. Na prática, a Justiça do Trabalho vai continuar analisando pedidos relacionados ao fim ou à suspensão do contrato de trabalho, como demissão sem justa causa, rescisão indireta, acordo entre empregado e empregador ou encerramento das atividades da empresa. Porém, situações em que o saque pode ser feito por um motivo que não depende da relação de emprego, como doença grave, aposentadoria, financiamento habitacional ou calamidade pública, deverão ser discutidas na Justiça Comum. A mudança ocorreu durante o julgamento de um incidente de recursos repetitivos, mecanismo usado para uniformizar o entendimento dos tribunais sobre as questões que se repetem em milhares de processos. Diante disso, o TST alterou uma posição que vinha sendo adotada há anos pela própria Corte e buscou encerrar uma divergência com o Superior Tribunal de Justiça, o STJ. Importante ressaltar que a mudança não altera as regras do saque do FGTS. As situações em que o dinheiro pode ser retirado continuam exatamente as mesmas previstas na legislação. O que muda é para onde a ação judicial deve ser encaminhada quando houver algum impasse e for necessário recorrer à justiça. O próprio TST apontou que a principal consequência prática da decisão é trazer mais segurança jurídica e acabar com as dúvidas sobre qual ramo do judiciário deve julgar cada caso. O julgamento tratou de uma questão que gerava divergência nos tribunais há anos. Quem deve analisar os pedidos de saque do FGTS quando o trabalhador precisa de uma decisão judicial para liberar os recursos? A posição predominante do TST até então era de que praticamente todas as ações envolvendo movimentação do FGTS deveriam tramitar na Justiça do Trabalho. No entanto, por outro lado, o STJ defendia que muitos casos ou muitos desses casos eram de competência da Justiça Comum. Depois de reavaliar o tema, o Tribunal do Trabalho separou as hipóteses de saque do FGTS em dois grupos. O primeiro reúne situações diretamente ligadas ao contrato de trabalho, é o caso da demissão sem justa causa, da rescisão indireta, da rescisão por acordo entre empregado e empregador e da extinção da empresa, por exemplo. Nessas situações, a liberação dos recursos depende da análise de questões trabalhistas. Por isso, a competência permanece com a Justiça do Trabalho. O segundo grupo engloba situações em que o direito ao saque não depende da análise da relação de emprego. Entram nessa lista casos como aposentadoria, doença grave, morte do trabalhador, financiamento habitacional e calamidade pública. De acordo com o TST, em situações do segundo grupo, o juiz não precisa decidir questões trabalhistas nem analisar o contrato de trabalho. É necessário apenas verificar se a pessoa atende aos requisitos previstos em lei para movimentar a conta do FGTS. Por isso, esses casos deverão ser julgados pela Justiça Comum. Com a decisão, muda uma posição que já estava consolidada no próprio TST. Os ministros estabeleceram uma regra de transição para evitar prejuízos às partes. Os processos que já tinham recebido sentença de mérito até a publicação do acordo continuarão na Justiça do Trabalho até o fim, inclusive durante a fase de execução. Os demais processos passarão a seguir a nova regra definida pelo tribunal. Meio-dia 27 na 99 FM, ó. INSS vai pagar auxílio em casos de gravidez de alto risco. Quem traz essa matéria pra gente é o repórter Rodrigo Santos. Diz aí, Rodrigo.
0: O INSS vai pagar auxílio doença para mulheres com gravidez de alto risco, sem que seja necessário pagar o mínimo de 12 contribuições. Isso é o que define uma nova portaria do Ministério da Previdência Social. A última atualização da lista de doenças que garantem auxílio ou aposentadoria sem pagamento mínimo foi em 2022, com a inclusão do acidente vascular encefálico agudo e do abdômen agudo cirúrgico, nos casos considerados graves. Ao todo, são 18 doenças, como cegueira, AIDS, Parkinson e esclerose múltipla. Segundo a Previdência, nesses casos, o benefício pode ser concedido sem que o pagamento mínimo de 12 contribuições tenha sido feito. No entanto, o cidadão precisa ter a qualidade de segurado, que é ser considerado apto a ter cobertura do INSS e comprovar que tem a enfermidade há ao menos 15 dias. A avaliação para definir se o segurado se enquadra nas condições para a dispensa da carência é feita pela Perícia Médica Federal. Da Agência de Rádio Mais News, Rodrigo Santos.
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16: Recebi aqui uma foto. É uma foto de um acidente envolvendo um carro e um animal. É, o cidadão está perguntando aqui se isso é verdade, se é na estrada de Prado. Ó, vou me inteirar aqui. Parece que eu vi alguma coisa com alguém comentando sobre isso hoje pela manhã. Vou me inteirar aqui e daqui, tomara que eu obtenha a resposta. Até o final do programa a gente fala, tá? Vamos falar de política, agora 12:29 na 99 FM. Os ministros do Tribunal Superior Eleitoral se reúnem hoje para avaliar se há entre eles consenso para julgar a ação da Federação Brasil da Esperança, formada por PT, PCdoB e PV, contra o vídeo produzido por inteligência artificial, exibido na Convenção Nacional do PL, em que Jair Bolsonaro referenda a candidatura presidencial do filho, o senador Flávio Bolsonaro. Somente depois dessa análise, convocada pelo presidente da corte, Cássio Nunes Marques, é que a corte deve julgar a inserção do avatar do ex-presidente. Nos bastidores do TSE, as avaliações vão desde a imposição de uma multa à campanha de Flávio até a proibição total de utilização de inteligência artificial na campanha eleitoral que começa domingo. A defesa do pré-candidato impetrou na corte, na segunda-feira, uma segunda ação na qual afirma que não é possível proibir o uso de IA em disputa política e que a ferramenta não requer autorização da pessoa cujo avatar será exibido. Sobre esse segundo argumento, o ministro Alexandre de Moraes, do Supremo Tribunal Federal, cobrou da campanha de Flávio, em 28 de julho, explicações sobre se o presidente ou ex-presidente autorizara a realização do vídeo. Isso porque, caso tenha concordado, violaria as regras da prisão domiciliar. Na convenção do PL, os participantes assistiram a uma representação digital de Bolsonaro discursando como se lá estivesse. Na gravação, o avatar afirmava que o ex-presidente estava preso e dizia que aquela era uma simulação. O conteúdo continha tarjas e avisos informando que a imagem fora produzida por inteligência artificial. Clima de paz, Lula e Alcolumbre se reúnem e retomam relações. Nós vamos conferir as informações com Yuri Hudson.
9: Clima de paz no Planalto Central. Sabe por quê? Lula e Alcolumbre finalmente aparentam ter retomado relações políticas. Nesta quarta-feira, o presidente da República e o presidente do Senado Federal se reuniram novamente. É o segundo encontro em menos de uma semana. Na reunião, de cerca de duas horas, eles discutiram pautas prioritárias para o Palácio do Planalto no Congresso Nacional. Os dois chegaram a ficar meses sem se falar. Após o encontro, o ministro de Relações Institucionais, José Guimarães, afirmou que a principal mensagem da reunião é de que a relação foi retomada e de que agora o governo vai trabalhar para avançar as propostas do Senado.
11: Eu acho que nós demos um passo gigantesco para destravar as pautas e fazermos aquilo que é de interesse do Brasil nesse pequeno período de esforço concentrado. Portanto, as relações estão retomadas, terão novos encontros, né, daqui para o final de semana, e a ideia é a gente consolidar esse diálogo que na Câmara já está 100% e nós queremos que, sob a liderança da senadora Tereza, também no Senado, fique 100% como está na Câmara. Foi essa reunião produtiva.
9: Entre os assuntos discutidos estão a PEC da Segurança Pública, o fim da escala 6x1, o projeto dos combustíveis e também propostas relacionadas aos minerais críticos. Também houve acordo para instalar comissões destinadas à análise de 6 medidas provisórias. A líder do governo no Senado, Tereza Leitão, disse que a retomada do diálogo direto entre Lula e Alcolumbre era necessária.
14: Alcolumbre e Lula precisam conversar, os dois presidentes. Eu respondi isso a vocês. Conseguimos isso com esforço coletivo, né? Os dois tiveram a primeira conversa política, uma conversa entre os dois, e hoje nós fomos testemunha de que a conversa realmente teve frutos importantes.
9: Apesar do encontro e dessa reaproximação, ainda não há previsão para a votação das medidas que são defendidas pelo governo federal no Senado. Agência Rádio Web de Brasília, Yuri Hudson.
17: Agora, 12:34 na 99 FM. A operação de busca e apreensão autorizada pelo ministro Alexandre de Moraes do STF, Supremo Tribunal Federal, contra um suposto informante do jornalista do Maranhão, Luiz Pablo, que já publicou em seu blog textos contrários ao ministro Flávio Dino, preocupou entidades ligadas ao jornalismo e ao direito. A CIP, Sociedade Interamericana de Imprensa, divulgou nota nesta quarta-feira, ontem, em que manifesta alarme diante das medidas judiciais que permitiram identificar e perseguir uma fonte do jornalista. Ela afirma que a violação do sigilo profissional constitui uma grave ameaça ao exercício do jornalismo e estabelece um perigoso precedente para a liberdade de imprensa no Brasil. O Instituto dos Advogados de São Paulo, o IASP, disse acompanhar com preocupação a ordem de busca e apreensão cumprida na última terça-feira contra Raimundo Coutrin, ex-secretário do governo do Maranhão, considerado pela Polícia Federal como informante de Luiz Pablo. O Instituto afirma que o sigilo da fonte é garantia expressamente assegurada pela Constituição e que o anonimato da fonte não é um privilégio do jornalista e não cria imunidade para a prática de ilícitos, mas protege a liberdade de imprensa e o direito da sociedade à informação. Medidas capazes de conduzir, direta ou indiretamente, à identificação de fontes jornalísticas exigem, portanto, rigoroso controle constitucional. É o que diz o IASP em nota. Na mesma decisão, cumprida nesta terça-feira, Moraes autorizou medidas contra Diogo Diniz Lima, advogado, ex-secretário de Urbanismo e Habitação da Prefeitura de São Luís, também apontado como informante e que, segundo o despacho do ministro, fez pagamentos de R$100 mil ao jornalista para quitação de um imóvel. Dino afirmou ter pedido a ampliação das medidas de segurança para ele e sua família. O magistrado disse a interlocutores ter sofrido perseguição no Maranhão. Moraes foi designado relator do caso em 15 de julho por conduzir o inquérito das fake news e, segundo sua decisão, o inquérito policial investiga a prática de obtenção e divulgação de informações de Dino. A CIP afirma que a violação do sigilo profissional viola tratados internacionais e princípios elementares da liberdade de imprensa e que qualquer ação estatal que viole essa garantia deve ser avaliada com especial rigor devido às suas possíveis consequências para a liberdade de imprensa. Em relação ao caso do Maranhão, o presidente da instituição, Pierre Manigault, declarou considerar especialmente grave que a investigação tenha permitido chegar até uma fonte jornalística por meio da análise dos dispositivos apreendidos de um jornalista. Em nota conjunta na terça, a ABERT, que é a Associação Brasileira de Emissoras de Rádio e Televisão, a ANJ, que é a Associação Nacional de Jornais, e a ANER, Associação Nacional de Editores de Revistas, também manifestaram profunda preocupação diante de riscos à liberdade de imprensa. E a gente fica aqui perguntando, até onde vai isso? Onde vai parar?
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1: Agora, meio-dia e 42, na 99 FM, eu recebi aqui uma. Cidadão mandou uma mensagem aqui, falando: boa tarde, Sivaldo. Ontem à tarde tinha os cavalos mesmo ali na saída de Prado, próximo à Embasa, quando eu passei à tarde. Muito perigoso, fica muito próximo. Agradecer aqui o cidadão que nos enviou essa mensagem. E falar o seguinte: nós, há um tempo atrás, nós falamos tanto sobre isso, aí ficou um tempo sem deixar animais soltos à beira da pista. Com o tempo. Agora, novamente, a cena se repete. Ainda não tem informação se o acidente foi realmente ontem e se é ali na região, nessa BA-489. Não tenho aqui a informação ainda. Mas, de qualquer forma, fica aqui o alerta. Porque, olha, outro cidadão mandou uma mensagem aqui, ó, que viu animais soltos ali na beira da BA. Então, é muito perigoso. E aí a gente chama a atenção dos poderes. Nesse caso aí teria que ser a Polícia Rodoviária Estadual, que é quem se encarrega de fiscalizar essas questões aí de estrada, não só olhar questão de motoristas, situação de motoristas e veículos, mas olhar também se realmente se tem algum que venha colocar em risco a vida do cidadão. E agora, tem que ter responsabilidade o dono dos animais, o proprietário dos animais. Se você não tem um local adequado para manter seus animais, não crie, não procure criar. Porque deixar na beira de uma pista está colocando em risco a vida do animal e está colocando em risco também a vida de um motorista. E nós temos conhecimento de quantas pessoas já perderam a vida nessas rodovias por conta de animais soltos na pista. Então eu chamo isso de uma tamanha irresponsabilidade. Uma tamanha irresponsabilidade por parte do criador em deixar animais soltos na pista. Isso é inaceitável. E aí a gente chama a atenção das autoridades. Está na hora de acionar as no caso aí a polícia militar, a parte que cabe aí a fiscalização das rodovias estaduais, para ver essa questão, para impedir que esses animais, que esses criadores continuem deixando esses animais soltos na pista. Isso é inaceitável. 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

0: Cássio mandou a mensagem aqui. É, esse acidente foi ontem à noite na chegada do Prado, vindo de Itamarajô, já entrando em Prado, próximo à subestação da Embasa. Então tá confirmando aqui que o acidente foi realmente aí na BA-489, já na chegada de Prado, próximo ali ao setor de captação da Embasa. Então tá aí dado o recado. É importante que os senhores criadores tomem vergonha na cara, tenham mais responsabilidade, porque ele colocou em risco a vida de um cidadão e acabou perdendo o animal. Imagina, senhores, isso aí. Isso é uma falta de vergonha. E outra coisa, quando você deixa seu animal próximo, à beira de uma rodovia, você certamente você não tem respeito por ele, você não tá nem aí. Então alguém pode passar, pegar, colocar em cima de um caminhão e levar. Simplesmente isso. Levar. Se a pessoa não tem cuidado. 12:48. Continuamos falando aqui de política. A nova rodada da pesquisa Poder Data Aia, publicada nesta quinta-feira, mostra o presidente Luiz Inácio Lula da Silva com 46% contra 45% das intenções de voto do senador Flávio Bolsonaro no eventual segundo turno da disputa presidencial. Como a margem de erro do levantamento é de 2 pontos percentuais, os candidatos estão em situação de empate técnico. Nesse cenário, os votos brancos e nulos somam 8%, e apenas 1% dos entrevistados disse não saber em quem votar. Além do confronto com o senador fluminense, o levantamento mediu outros 3 cenários de segundo turno, confirmando um quadro de disputas apertadas. Já em um cenário com o ex-governador Ronaldo Caiado, do União Brasil de Goiás, a distância é mínima e configura um novo empate técnico, com o atual presidente com 45% ante 44% do ex-governador goiano. Os brancos e nulos são 10% e os indecisos somam 1%. Na segunda simulação alternativa, a paridade estatística se repete dentro do limite da margem de erro. O atual presidente marca 45% contra 43% do ex-governador Romeu Zema, do Novo de Minas Gerais. Nesta testagem, o grupo de pessoas que pretendem votar em branco ou anular também chegou a 10%, com 1% de eleitores que afirmam não saber em quem votar. Por fim, quando o adversário testado é Renan Santos, do União Brasil, o atual chefe do executivo aparece numericamente à frente e fora da margem de erro estatística. O petista alcança 46%, frente a 37% das intenções de voto destinadas a Santos. Nesta configuração, o índice de brancos e nulos salta para 15%, enquanto 2% não sabem ou não responderam. A pesquisa Poder da Ataia ouviu 2.400 pessoas em 658 municípios das 27 unidades da federação, entre os dias 9 e 12 de agosto. A margem de erro é de 2 pontos percentuais para mais ou para menos, e o intervalo de confiança é de 95%. O registro da pesquisa no TSE, Tribunal Superior Eleitoral, é BR-06868/2026. O prefeito de Gongogi, Adriano Mendonça, é um dos alvos da Operação Severus, deflagrada pela Polícia Federal e pela Controladoria Geral da União, a CGU, nesta quinta-feira. A ação investiga suspeitas de fraudes em licitações, desvio de recursos públicos, corrupção e lavagem de dinheiro no município do Médio Rio de Contas. A operação é a segunda fase da Operação Pacto Infame e apura a possível atuação de uma organização criminosa formada por agentes públicos e particulares. Segundo os investigadores, o grupo teria atuado no direcionamento de licitações, falsificação de documentos, simulação de procedimentos administrativos e pagamentos por serviços não realizados ou executados parcialmente. Ao todo, são cumpridos 33 mandados de busca e apreensão expedidos pelo Tribunal Regional Federal da Primeira Região, o TRF1. A Justiça também determinou o bloqueio e a indisponibilidade de bens e valores dos investigados, incluindo veículos e imóveis até o limite de R$2 milhões. As ações também ocorrem em Itabuna, Ilhéus, Dário Meira, Ipiaú, Ibicaraí, Valença e Eunápolis. 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Alexandre Garcia, boa tarde.
1: Boa tarde, Civaldo Miranda. Boa tarde, ouvintes do Tribuna Popular. Presidente Lula fez uma declaração dizendo que o Brasil, em inteligência artificial, será o dono do seu próprio nariz. Gente, eu queria saber como, de que jeito. Gostaria de saber. Porque, olha só, nós temos abundância de minério de ferro e compramos trilho da China. Trilho. Trilho é uma coisa rudimentar. Trilho vai saindo lá, não tem nem mistério. Fazer um automóvel também, nós temos montadoras. Mas por que não vendemos para a China, que tem 1.300.000.000 de chineses? Não, a gente manda para a China minério de ferro. E aí o minério de ferro lá eles transformam em aço, transformam em carro e vendem para a gente. Nós não temos capacidade disso, de coisas, digamos, rudimentares, que não tem a sofisticação de inteligência artificial. A Índia, que tem 1.400.000.000 de indianos, está muito à nossa frente na tecnologia digital. Os de sucesso do Brasil, nessa área, nem estão no Brasil. Estão na Califórnia, os brasileiros, ou em Singapura. E o Lula diz isso. Será que ele sabe? Será que ele pensa que o nosso cérebro é capaz de acreditar nisso? Sim, nós fazemos o cacê. Eu ontem fui de Brasília para São Paulo num avião feito pela Embraer, excelente avião. Primeira vez que voei nesse avião foi de São Petersburgo para Varsóvia, ou seja, está no mundo inteiro esse excelente avião da Embraer. A gente é capaz de fazer aviões, sim, mas a Embraer é uma raridade, tem algumas poucas raridades. O Brasil não está preparado para isso, não tem escola que prepare para isso. Por quê? Porque isso começa no ensino básico. E eu vejo, ontem foi o Dia Mundial da Caligrafia. Nada a ver com escrita manual, o que eu vou dizer, mas é o domínio da língua portuguesa. Não temos mais esse professor de Ponta Grossa, professor estadual, né, que estava pedindo fotografia da aluna nua, né, ameaçava, ou você vai reprovar. Que língua é essa? Ou vai ser reprovada? Quem reprova é o professor e não a aluna. Até nos políticos, né? Essa fala do Haddad, atribuída ao Haddad, dizendo que eu já avisei a minha esposa que a partir de 5 de outubro ela vai dormir com o próximo governador de São Paulo. Aí eu fiquei pensando, quando vocês casaram, o juiz disse, ou o padre disse, eu vos declaro esposo e esposa? Ou foi marido e mulher? Então, a gente não está habituado sequer à língua que a gente usa. E Lula vem dizer que nós vamos ter o nosso próprio nariz. Agora eu vejo outra notícia também, que a gente vai ter inteligência artificial por nossa conta. Tem outra coisa também. Estão anunciando que Lula vai criar um novo ministério antes da eleição. Em vez de 39, vai ser 40, piada pronta, né? Porque vai criar o Ministério da Segurança Pública. E essa incrível mania da Assembleia Sindical, reunião, vamos fazer uma reunião, vamos fazer uma reunião aqui, vamos fazer um ministério. Tem problema de segurança pública, vamos fazer um ministério. Não, piora a situação, porque vai gastar mais com o ministério, vai dar mais emprego ao burocrata, quando tem que dar apoio na rua ao policial, isso sim. Perguntem lá em Goiás o que foi feito. Goiás está um estado seguro. Perguntem lá o que fizeram em Nova York, naqueles tempos de tolerância zero. É o apoio à polícia. Os assassinatos e os assaltos despencaram no governo federal anterior, porque a polícia teve todo o apoio, todo o incentivo do presidente da República. O presidente tem que tomar partido da polícia e não dos bandidos, não dos meninos que roubam o celular apenas para tomar uma cervejinha, não é? De São Paulo, Alexandre Garcia.
0: Ainda falando de política, eu vi uma matéria aqui, uma postagem lá de Prado, de um projeto que será apresentado na Câmara pela vereadora Luciana da Luque Gás. Projeto esse que vai beneficiar os pescadores. E a gente está atento aí, porque é realmente um projeto que de uma certa relevância e que vai ajudar muito aí os pescadores do município de Prado. Amanhã a gente vai ver se a gente fala um pouquinho mais sobre isso, a gente tem nas mãos esse projeto que será apresentado, né, na Câmara de Vereadores daquele município. Falando em Câmara de Vereadores, hoje tem sessão da Câmara de Vereadores de Itamaraju e a 99 FM estará transmitindo essa sessão a partir das 7 horas. Às vezes atrasa lá, porque a gente, às 7 horas, a gente já estará transmitindo. Aí, às vezes atrasa a questão de 10 minutos, 5 minutos nos trabalhos dele, mas a gente já está transmitindo. Na hora que abre o microfone, já tá sendo transmitido ao vivo na programação 99. Então você que de repente não pode sair de casa ou não quer sair de casa, vai poder ouvir os trabalhos, né, saber dos trabalhos através da 99 FM. Hoje, a partir das 7 da noite. 12:58 na 99 FM.
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0: 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Vamos falar de educação, ó. O Ministério Público da Bahia, deu 30 dias para que a Secretaria da Educação do Estado, a SEC, revise e atualize as normas que regulamentam a avaliação e a progressão escolar na rede estadual. Na recomendação obtida pela imprensa, o órgão alerta para o risco de o atual modelo de progressão funcionar como uma aprovação automática disfarçada, como não haja mecanismos pedagógicos capazes de comprovar a recuperação efetiva da aprendizagem dos estudantes. A recomendação pede revisão nas regras de avaliação da aprendizagem e do regime de progressão parcial, o RPP, adotadas na rede estadual de ensino. O RPP é o sistema que permite ao estudante avançar para o ano seguinte, mesmo tendo pendências em determinados componentes curriculares, desde que cumpra as condições previstas para recuperar essas aprendizagens. A recomendação foi assinada em 5 de agosto de 2026 pela promotora de justiça Cláudia Luísa Ribeiro Pídio. O procedimento foi aberto após uma representação apresentada pela PLB, Sindicato dos Trabalhadores em Educação do Estado da Bahia, em fevereiro de 2024, contra mudanças promovidas pela SEC. Na época, a SEC afirmou que a medida buscava ampliar as estratégias para assegurar o êxito na permanência do estudante na escola e dar oportunidade para o estudante. Posteriormente, outras representações foram apresentadas ao Ministério Público. 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
0: Final da edição de hoje do Tribuna Popular. Temos um novo encontro com a notícia amanhã, meio-dia. Às 5 da matina, o nosso encontro é com a boa música sertaneja no programa Canta Brasil. A partir das 14 horas, na programação 99, tem Descontrolados. Nós combinamos para amanhã, até conversei com o presidente da Liga de Futebol. E ele afirmou aqui que amanhã estaria trazendo aqui o técnico da seleção, o Ratinho, né, pra gente bater um papo. Amanhã também vamos conversar com o nosso amigo lá que tá realizando o futebol, né, realizando a Copa a Copa Rural, lá no município de Prado, né? E a gente vai tentar falar com a vereadora Lucena sobre esse projeto aí que eu vi aqui, sobre um suporte para os pescadores lá de Prado. Combinado assim, amanhã, 5 da matina, o nosso encontro com a boa música sertaneja. A todos uma ótima tarde de quinta-feira e até amanhã, se Deus quiser.
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1: Olá, tudo bem? Quinta-feira, 13 de agosto.

0: sucessos mesmo, né? E claro, as dicas de saúde, beleza e bem-estar para você levar pra vida. Começando hoje com Simone Mendes, Saudade Proibida.
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0: Zé Felipe e Ana Castela, sua boca mente. E agora dicas do Bora Emagrecer.
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0: Quer emagrecer rápido e acha que precisa treinar de segunda a domingo sem parar? Cuidado! O excesso de treino esgota seu organismo, pode gerar lesões. O corpo não queima gordura e nem constrói massa magra durante o exercício, mas sim enquanto você descansa e dorme bem. Reservar de 1 a 2 dias na semana para recuperar suas articulações e músculos garante que seu metabolismo continue funcionando na potência máxima.
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0: Continua com Dilcinho, o que eu faço agora?

0: Dani, Henrique e Diego, Esqueci Você. Aqui no Ritmo, volta já já.
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0: Volta já.
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3: 1:18.

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0: Felipe Araújo, estreio de novo aqui no Ritmo Perfeito. Volta daqui a pouquinho com mais músicas, mais sucessos e mais dicas.
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1: Bora, bora, já estamos de volta aqui com o Ritmo Perfeito. Zezé Di Camargo lançou em 2025, ano passado, a música Cada Minuto, que faz parte do EP Rústico, A Origem. Esse EP mostra que ele não abandonou o romantismo, que sempre foi, né, a marca registrada da sua carreira. Zezé Di Camargo, Cada Minuto.

0: Eduardo Costa no Ritmo. Imagina eu, final de mais uma edição. O Ritmo tá de volta amanhã, sexta-feira. Beijos no coração e obrigado pela companhia. Fui!
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0: pouquinho a gente entra no ar. Se preparem, quero a participação de todos.
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0: Venha, venha de boa, porque quentou, quentou, quentou. Ah, que coisa boa, galera, que coisa boa, quinta-feira, já estamos já sentindo aquele clima gostoso, agradável, de mais um finalzinho de semana. Cara, quinta-feira, nem sempre dá pra controlar o tempo, mas dá pra ajustar a rota, vocês me compreendem? Quem planta com verdade, colhe paz lá na frente, seja grato pelos seus perrengues, pois eles afinam a nossa vitória, eles afinam a nossa meta. Muito bem, como sempre digo, eu e a nossa Micaela Joy, que todo mal disfarçado fique bem, bem, bem distante, bem longe de você, de todos nós, beleza? Afinal de contas, hoje é 13 de agosto, mas... ó, 13 de agosto, tá? Fala pra gente, Zoreia.
1: Boa tarde.
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1: Boa tarde, quinta-feira é quase sexta, mas com cansaço de três segundas-feiras. Hoje, dia 13 de agosto, é o dia 225 do ano, no calendário gregoriano. No Brasil, a data celebra o dia do economista e o dia internacional do canhoto. Dia de Santa Dulce dos Pobres, dia de São Benildo. Além de marcar momentos históricos importantes, como a queda do Tenochtitlan, em 1521, 1645, Suécia e Dinamarca assinam a Paz de Broncebro. 1792, o rei Luís XVI da França é formalmente preso pelo Tribunal Nacional e declarado inimigo do povo. 1822, Dom Pedro I do Brasil nomeia Dona Leopoldina chefe do Conselho de Estado e princesa regente interina do Brasil. 1920, Guerra Polaco-Soviética começa a batalha de Varsóvia e durará até 25 de agosto. O Exército Vermelho é derrotado. 1923, inauguração do Hotel Copacabana Palace, no Rio de Janeiro. 1937, Segunda Guerra Sino-Japonesa, começa a Batalha de Xangai. 1951, nasce Beto Guedes, violonista, cantor e compositor brasileiro.
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1: 1960, a República Centro-Africana declara a independência da França. 1961, Guerra Fria. A Alemanha Oriental fecha a fronteira entre os setores leste e oeste de Berlim para impedir as tentativas de seus habitantes de fugir para o mundo ocidental e a construção do Muro de Berlim é iniciada. 1978, 150 palestinos em Beirute são mortos em um ataque terrorista durante a segunda fase da Guerra Civil Libanesa. 1999, nasce Giulia B, cantora.

2014, um avião Cerdan Citation com 7 pessoas cai na cidade de Santos, no litoral paulista. Dentre as vítimas estava o ex-governador de Pernambuco e então candidato à presidência nas eleições daquele ano, Eduardo Campos. 2020, as relações Israel-Emirados Árabes Unidos são formalmente

0: gostosa da Tia B. Obrigado, Zorei. Agora, dá licença, eu quero chamar a nossa princesinha do rádio.
1: Ela é linda, charmosa, vibrante, é divertida.
2: Oi! Oi!

0: Oi, amores! Sejam bem-vindos de volta no programa Descontrolado até 10 para as 4.
1: Com a apresentação da Micaela Joy, que já está aqui, já pronta, gogozão, já tá pré-aquecida para logo mais um karaokezinho, né, vida?
0: É, não sabia nada disso, não. Ninguém me contou nada, meu amor. Meu Deus do céu. Um abraço pra Jean, tá ouvindo a gente, tá?
1: Jeanzinho tá ouvindo a gente?
0: Sim.
1: É Jean de Fidelis?
0: É Jean de Fidelis.
1: Ah, então quer dizer que sábado ele tava só cachaçada, né?
0: Tô sabendo não, vida.
1: Vida, lá no Rainer.
0: Ah, tá.
1: Sim.
0: É por isso que a bodega tá acabando o movimento,
1: cala
0: tá?
1: Cala a boca.
0: Você fala de todo mundo, tá igual o Bar do Mudinho, né?
1: Cala a boca, Micaela Joy. Cala a boca, macho. Convida a nossa galerinha ligando, participando com a gente, bebê. Pelo
0: 3031-0099.
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0: Lilo, hey.
1: Acabou,
2: Mica?
1: Já?
2: Já, bebê. Como é a parada mesmo, você fala?
0: Lilo, hey.
2: Ah, boa, bebê. Fred Mercury, uma versão mix, remix. Live on my reward. Claro também que nós tocamos na primeira sequência. Ele que eu falo. Ele tenta, mas não vai conseguir mais emplacar nada. Pô, aprontou demais, né, velho? Estamos falando aí do Ed Motta com música nova aí, Toque Toque. Muito bom, boa tarde pra todos. Sejam bem-vindos e bem-vindas à nossa programação da Rádio 99 com o nosso Descontrolados no climaço desta quinta-feira, com a apresentação super especial da nossa Micaela Joy, né, bebê?
0: Sim, vida, até 10 para as 4.
2: Ótimo, então aproveite aí, dá uma soltada na sua guela e aproveitando que já é finalzinho de semana e você quer se reabastecer com aquela estupidamente gelada ou aquela natural com aquele precinto bem gostoso, na é melhor do que você ir lá em Bocão e aproveitar as promoções, né, Miquinha?
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2: 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Mica, aproveita, manda aquele cheiro todo especial pra ele, que é super fã de nós.
0: Lindenberg, aquele abraço, Vidinha.
3: Que delícia.
2: Você tá chamando ele de quê, Mica?
0: Lindenberg, Vidinha, nosso ouvinte maravilhoso.
2: O que você quer com ele?
0: Nada, vida. Vou lá no rancho de ideia, nas costas dele.
2: Ele é sócio. Estamos na estrada ouvindo a Rádio 99, eu e quem, bebê?
0: Ele, Rai e Ibson.
2: Cara, que nomes feios, mano. Roy Ibson. Tiraram aí dos nomes aí dos integrantes do BG's. Olha que cheio. Roy Ibson. Quem mais também tá na sintonia da gente no final do
0: Tereza.
2: Celular?
0: Tereza. Rita de Cássia.
2: Final do celular 1869. Boa tarde. Tudo bom? Boa tarde, Rita. Falas da onde, Rita? Diga pra gente, Ritinha. 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

0: voltamos com a nossa fofoquinha básica, voltando para Lindenberg, que se encontra na estrada, na bolé do seu caminhão, com ar-condicionado, ele tem dois ar-condicionados, na bolé do seu estradeiro.
1: É virar pinguim, vida. Tá melhor do que o ar aqui, né?
0: Cala a boca, Mica. Inclusive, ele ficou responsável, Mica, por essa arte aqui do aniversário do compadre dele, Vanderlei. Sim!
1: Gente!
0: Inclusive, botou até dois pares de corrente no banco, porque ele tá tão pesado, Vanderlei.
1: Ficou engongadinho, né? Isso. É só pedir a IA que conserta o bichinho, menino.
0: Aí ele ficou responsável por tudo. Aí botou umas luzes, né? Parecendo, meu Deus, opa, não é chifre não, meu pai do céu, pensa. Um abraço, tudo de bom pra vocês, tudo de bom. Obrigado, mano, pela a sintonia e o carinho de nosco. 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
0: Bora pra nossa boquetinha, vida.
1: Só se for agora, lindo.
0: Por favor.
1: Aê! Boquetinha, boquetinha, boquetinha.

0: Micaela Joy, qual o principal tema de hoje nessa quinta-feira pra galera ficar muito bem atualizadíssima de tudo, bebê?
1: Olha, você já passou pano para alguma coisa errada? Conta pra gente.
0: Quinta-feira, dia do TBT, pra você lembrar de algo que você fez. Deu aquela maquiada.
1: Eu já, sim.
0: Já, Mica?
1: Eu deixei o cravinho na sua casa só pra Helenice ir lá buscar ele e você dar o golpe na bichinha, né? Foi. Um golpe do amor.
0: Gente... Então você fez isso, mano?
1: É porque você pediu pra deixar na sua casa.
0: Eu pedi? Você
1: é safada.
0: Meu Deus do céu.
1: Fala que deixa lá em casa. Fala que deixa que tá bom. Ele já tá querendo ir também, né?
0: Menino. É mesmo, menino?
2: É.
0: Pois é, esse é o nosso tema de hoje. Você já passou o pano para alguma coisa errada? Conta pra nós, 3031-0099. Segundo a nossa ouvinte Rita de Cássia, no final do celular 1869.
1: Acho que não.
0: Ela já passou um panozinho de coisa. Já, Ritinha, conta pra gente,
1: alguma
0: Rita.
1: Alguma amiguinha namorar, né?
0: Alguma coisa errada, deu assim, olha, pode fazer que a gente abafa aqui, inventa, caso a bomba estourar, você tem eu como testemunha ocular que vai inventar uma historinha, que vai abafar tudo, sempre tem, né, vida? Sempre tem. E o nosso Mulilim, será que Mulilim já
1: abafou um caso,
0: é,
1: né?
0: Ele tem cara de ser todo certinho, né, Mica? Você olhando assim pra ele, nessa napa...
1: Ele é de Paulo Freire, meu amor.
0: Ele é o quê?
1: Paulo Freire.
0: O que é isso, Mica?
1: O grande não sei o quê, como é que é? Aquele... Eu sei que da escola falava muito de Paulo Freire, né?
0: O quê?
1: Tem a escola Paulo Freire aqui também.
0: Meu Deus. É igual outro, o Ronald... Ele também é todo certinho.
1: Ela é do agro.
0: É do agro, né? Pro agro.
1: E você é da meota.
0: Cala a boca, cala a boca. Esse, ele já fez.
1: Isso não.
0: Isso tem cara de sonso, viu? Agora responde pra gente, Murilão. Você já passou o pano para alguma coisa errada? Conta pra gente, sim ou não, tá?
1: Naquela bodega, acho que você tá passando pano quente, né, vida?
0: Tantas cositas, sabe, Mica?
1: Somente pra aquele homem da pimenta do lado.
0: Não, ali é pano sujo direto, cara. Que prosa chata, mano.
1: Chega da tortinha, né?
0: Cara, e curioso pra caramba, tá
1: ali
0: ligado?
1: É.
0: Curioso.
1: Recebi, tá, vida?
0: Ele chega de mansinho, chega a baba, fica olhando. E aí, quando você olha pra ele tira o rosto, mas já tá percebendo.
1: Ele que... é treiteiro, menino. Quando ele tá lá, que eu chego lá na cabeça, ele já percebe que ele já olhou.
0: Uhum.
1: Aí ele já percebe que ele vai pegar o celular pra mandar mensagem pra ti. Eu falei, olha que viado fuxiqueiro.
0: Desse modelo, Micaela Joy, desse modelo.
1: Então... Eu vou falar nada porque eu quero comprar a banda de uma vaca da mão dele pra pagar no fim do ano.
0: Com o 14º salário, vida?
1: Isso.
0: Meu Deus do céu. Diga pra gente, Murilão, nosso selvagem.

0: TVT, não podemos esquecê-los, do YouTube com Pride e The Name of Love, os Paralamas do Sucesso. Selvagem, Mika Joy. Você é selvagem, Mika?
1: Não, querido. Eu sou de boa, sou neném.
0: Toma vergonha, Mika. Você?
1: Sou neném.
0: Toma vergonha, danadinha.
1: Sou nenenzinha.
0: Cara. É, quem te compra, quem te conhece, viu, bebê? Muito bom. E aí, Mika?
1: Manda um abraço pra sua namoradinha lá, menina. Tatuzinha, tratozinha, tanque de guerra.
0: Ah, deve estar em água.
1: Aquele que trocou pelo aposentado, tá certa ela. Que tá daqui certo. Não sai nada, né, fia?
0: Lógico. Se a vida tá difícil, complicado, né, vida?
1: É morrinha, só queria tirar da bichinha, né?
0: Cala a boca, bebê, cala a boca.
1: Que sabendo que você é o... Quando a pessoa compra lá, como é que é? Como é que é a valista dela, né? Pra, se ela não pagar, quem paga é você, as arrobas de carne.
0: É, mas tem, né, uma acréscimo, né, bebê?
1: Ei, vigia, minha querida.
0: Eu falo demais. Mika, você é o tipo de pessoa que gosta de guardar as coisas, principalmente sacolas. Você gosta de guardar sacolas, Mika?
1: Oh, me dá uma agonia naquela bodega. Não tô vendo a hora de jogar aquele rebanho de sacola velha fora e você tomar vergonha na cara e comprar, que já vem tudo bonitinho, igual no supermercado, Vitor. Quando eu peguei, eu baixar a doida.
0: Olha.
1: Quando chegar lá, aquela bodega vai estar toda... Vou desligar aquela internet.
0: Meu irmão.
1: Vai estar toda mudada, que ali tá feio, viado.
0: Meu irmão. Menino. Deixa de agonia.
1: Se você... E eu vi sábado um trem lá, você me paga.
0: A tábua.
1: Aquela tábua também tá passando da hora.
0: Meu irmão.
1: Aqui não é tábua. Na verdade, é um pedaço de uma tábua de construção. Você aproveitou pra cortar carne na bodega.
0: Ô, Catra, me ajuda, Catra. Pelo amor de Deus, Catra. Agora você quer ver a agonia quando você vai na casa de Diego Carvalho. Diego Carvalho, tá ligado?
1: A gente anda dormindo, né?
0: Barbudão. Cara, é sacos e mais sacos de latinhas e sacos e mais sacos de sacolas.
1: Cria barata.
0: Aí, né? Já não sei, você que tá falando.
1: Que a cerveja traz isso naquela latinha, né, Vida?
0: Ei, já. Acho. Pois é.
1: Já ia falar demais. Deixa eu limpar aqui.
0: Então preste atenção, viu?
1: E ele foi lá comprar a caixinha de latinha, levou sacola pra você e queria levar tudo de volta. Falei, leva logo tudo.
0: Não.
1: Ai, ai, querido, por essa lâmpada que tá brilhando.
0: Não, meu irmão.
1: Pergunta a Tratauzinha pra você ver, querido.
0: Amanhã já vou bater uma indignação pra ele. Traga tudo que você pegou.
1: Ele trouxe sacola e voltou de... Só trouxe a sacola pra levar a cerveja.
0: Ele tem uma tara por sacolas, cara, muito louco.
1: Engraçado que você também, Vida.
0: Mika, ouça só, Vida.
1: E você vai pegando.
2: No outro dia nós estamos guardando sacola de plástico. Porque um dia, só Deus sabe quando, nós vamos usar essa sacola. E quem nunca fez isso, não viveu. Não tem uma casa de pobre que não tem uma sacola cheia de sacola dentro.
0: A casa
2: do pobre tem plástico pra destruir o planeta Terra 4 vezes e ainda sobra umas 11 sacolas. Exagero? E esses dias atrás, a Bastiana, minha mulher, foi organizar o saco de sacola velha. Ela achou nada mais, nada menos do que uma sacola que estava escrevido assim: um Natal cheio de luz e um 1995 de muita paz. São os votos da Mesbra. Só que a Mesbra fechou tem 25 anos e a sacola tá aqui, firme e forte. Sem contar que nós tem orgulho da sacola que nós guarda, né? As tupperware e os potes nós não empresta. Mas sacola nós sempre tá disponível pra fornecer uma pra visita levar embora.
0: É verdade.
2: E é de tortar a porta da gaiola.
0: É verdade.
1: Menino, de repente tem um monte de sacola.
0: Sim.
1: Enquanto às vezes você vai precisar, não acha mais não, Vida.
0: Nesse modelo.
1: É igual. Mas em casa eu gosto de guardar tudo bonitinho. Às vezes, quando tô com preguiça, embolo tudo dentro de uma, né?
0: Sim.
1: Pra lixo.
0: Uhum. Inclusive nas casas que Nena trabalha, a nossa secretária
1: dela. Ela pendura na janela.
0: Ela pendente, coisa de pobre. Aquele monte de sacola. E ela amarra de uma forma, fica tão bonitinho,
1: é bruta,
0: né, velho?
1: Viu?
0: É. Parabéns, viu, Nena?
1: Ô, Max, boa tarde, Vida.
0: Apareceu o nosso primo.
1: Ontem ele estava tarefado, estava estudando, tá?
0: Ah, tava estudando, Mika?
1: Uhum.
0: Cara, que bom. Não estude não, cadela seca. Não estude não. não, tá?
1: Estudar como crescer a panturrilha, né?
0: Exatamente. Como engrossar esses mocotózão. Esse quim, gente. Uma ótima tarde. Que bom, França, que você está conosco de volta ao nosso programa Descontrolados com o principal tema de hoje que Mica irá falar, né, bebê?
1: Você já passou pano para alguma coisa errada? Conta pra gente. Hein, Carlinhos, da JGA e toda a equipe.
0: Será que Carlinhos, dessa nova versão, né? Que hoje ele tá bom, tá sentinho hoje. Hoje ele não bebe mais. Ele já tem mais de 10 anos, tá limpo do AA. Sim.
1: Então era do AA.
0: Isso era cachaça enjoada, meu irmão.
1: Eita, glória.
0: Você olha pra cara dele assim, já observa, né? Que ele tá...
1: Foi lá naquele antigo ali, perto da feirinha.
0: Chegou no AA.
1: Não, ali já não é AA mais. Ali já é quando o cara não tem mais jeito, menino.
0: Sim.
1: Pra tirar do sangue lá.
0: It, exatamente. Onde tem aquela parada ali na feira?
1: É, Halili, né? Benito da Halili.
0: O centro de reabilitação.
1: Que andava rapulando direto.
0: Foi 5 vezes lá, mano.
1: Menino, também deixa que... Você tinha um compadre seu lá de Piragi, não sei o que dizer, que tinha um centro de macumba pro lado do bisogue lá, que a pessoa ficava um mês preso lá pra poder ser liberto.
0: Aquela boca, idiota. Menino, você sabe de coisa, hein?
1: Isso foi na sua bodega.
0: Meu Deus, volta dando já.
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6: Exatamente, como hoje é quinta-feira, nosso Descontrolados ainda em pura energia altamente positiva com Mika e Alce. Estamos aí passando para dizer para você que hoje pode. Essa belíssima tarde. Ah, aproveita, toma aquele cafezinho bem gostoso, encorpado, ao seu gosto. E aí você fala, cara, eu quero aproveitar o máximo dessa tarde, porque eu quero chegar sexta-feira ainda sempre alto astral. Até a semana, pro final de semana ficar bem concluído.
7: Oh, meu Deus, que beleza.
6: E cá estamos nós, de segunda a sexta-feira, sempre a partir das 14 horas, até logo mais às 4 da tarde. Sabadão tem um programa Prega no Rango com o compadre Abidias e esse neguinho que vos fala nesse exato momento, o Alce.
8: Opa!
6: Tá ligado? Pra você que acabou de ligar o seu rádio hoje, o nosso principal tema pra você mandar super bem com a sua resposta pelo nosso contato que tá liberado, que é o nosso zap. Pode mandar aí o seu áudio, pode digitar pelo nosso contato.
0: 3031-0099.
6: Obrigado.
2: Pra agitar a galera, tem.
6: Claro, tem os nossos digníssimos ouvintes. Obrigado pela atenção, pelo carinho. 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
2: Aê!
0: Bolilinho, responda pra gente, Bolilinho. Você já passou pano para alguma coisa errada? O que ele está dizendo pra gente, Mica?
1: Ah, rapaz, eu já vi pessoas fazendo coisas erradas, mas nada que fosse grave. Mas também não falei nada. Nadinha, nadinha, tá?
0: Então ele viu, observou, ficou quietinho. Danadinho, né?
1: Olha, gente, uma... Antes que eu esqueça de novo, né? Daqui a pouco é hora da gente ir embora já.
0: Já. Nem começou o programa.
1: Foi encontrado um cartão amarelo, se não me engano, o cartão é Visa do Banco do Brasil. Em nome de... Deixa eu ver o nome da miserável. É Marta dos Santos, no final, Jaca. Não sei o que é de já deu, né?
0: De Jaca, né? Uma coisa
1: assim. Marta dos Santos, já. Tá lá no cartão, né, do Banco do Brasil. Foi achado perto do CAPS. Não sei se foi pegar remédio. E deixou o cartão cair, tá? Eu tô achando que é minha antiga vizinha, que a irmã dela sempre ia lá buscar um negocinho. Vai que ela foi lá buscar, né, pra irmã.
0: Sim.
1: Aí já entrei em contato pra ver se é ela. Se você não for, você que já tiver Marta dos Santos já, que já perdeu o cartão amarelo.
0: Já perdeu outras vezes, Mica.
1: Se entrar em contato, tá bom, meu? O Thalisson encontrou, aí qualquer coisa você entra em contato aqui pela rádio que a gente vai alinhar vocês aí, tá bom? Beijo de luz.
0: Pronto, Miquela Joy. É o quê, Paulo? Plantão de notícias?
1: Plantão de notícias!
3: Plantão de polícia!
0: Essa mesmo, bebê. Caso de polícia. Né, Miquela Joy?
1: Sim.
0: Diretamente lá da BR-101, no quilômetro 808. O nosso repórter mais conhecido como Miquela Joy, Carlos...
1: Calça de dois defuntos.
0: Mais conhecido como Carlos Magno. Ele, o homem do cabelo. O que está acontecendo? Fale pra gente.
4: Sivaldo falou que você é muito doido de deixar um periquito tomando conta de milho. Que diz que Mica toma todas. Você deixa lá, aí ela fala assim, só vende, se sobrar, é dela. O que sobrar é dela, né?
1: Ô, liga felina.
4: Então você tá mais ou menos enrolado, viu, assim. É. Cuidado com Mica, viu? Cuidado com Mica. Mica diz que toma todas.
1: Eu sou a chama, meu amor.
4: Que você é muito corajoso. Assim, Sivaldo falou, viu? Não foi eu, não, Sivaldo.
0: Eita, diabo.
1: Ali é a chama, meu amor. Tanto que lota. Lota de pé de cana.
0: Meu Deus.
1: Depois que comecei a trabalhar, sabe? Até a bodeguinha do lado fechou, meu amor.
0: É verdade. Ô, sangue bom, gente. Micaela Joy, bichinho, você tem assunto do bichinho.
1: Ah, menino, tem outra fofoca.
0: Fala, fofoquinha.
1: Ricardo, da sapataria do couro.
0: Trocou de carro?
1: Não, ele tá com aquele lá caindo os pedaços ainda, mas tá funcionando, graças a Deus. Melhor que tem o de Cibaldo funcionando aqui na oficina, né?
0: Certo.
1: É, mas lá sem gasolina quando o para. Virou compositor.
0: Ah, não.
1: Compositor, vida.
0: Mas compositor do IA, no caso?
1: Sim.
0: Não, tem um monte de gente agora sendo compositor do IA, né?
1: Gente,
0: verdade.
1: Eu tô tentando mandar esse diabo aqui, não tô
0: Inclusive,
1: achando.
0: Inclusive, tem um cidadão lá de Cubruxatiba, é que ele fez umas composições, ele é compositor de verdade, né, Miquela Joy? Aí, o que ele fez? Aí mandou pro IA, o IA... Escolhi uma voz, é uma pegada bem interessante, estilo bem sertanejo. A letra bem bacana. Aí eu perguntei pra ele assim, e o nome do cantor? Ih, não sei. Aí o rapaz inventa um nome científico aí, pá. Aí ele inventou um nome. E aí tá tentando jogar em todas as rádios. Um cantor IA.
1: Ai, gente, não dá não, tá? Tá bom, olha aí que a letra fica bonita e tal, mas tem que ser um cantor de verdade. Tá bom?
0: Vamos ouvir um ataquinho, Mica?
1: IA já deu. Vai, querido.
0: No que já deu, no caso?
1: Vai, toca o trem logo lá, amigo.
0: Ah, tá bom.
1: Nosso menino lá.
0: Quem é o menino lá, Mica? Vamos ouvir.

0: robô, a introdução da música da Xuxa já, né?
1: Eu lembrei dela também.
0: Um robô, é roubado.
2: Procure compreender o que eu vou te dizer.
0: Aí uma mistura da voz da Xuxa com a Anitta, um pouquinho da Ludmilla.
1: Pavitar.

0: parou.
1: Eu acho que sim, não vai achar outra bonitão daquela, não.
0: Agora, que... agora, você manda sair pra calcinha preta, né? Sair pra calcinha preta pra cantar os meninos, né? Ou Silvane Berg, pra... Um canto, outro canto, outro canto, outro canto, né?
1: Isso. Aí se afasta um pouquinho da igreja e você vai fazer sucesso.
0: Cão, se deixa. Continue na sua obra, vida.

0: Break My Soul com Beyoncé e Madonna pra fechar mais uma super sequência nesta quinta-feira aqui da Rádio 99. Micaela Joy, qual a música que o grandão, o professor personal trainer quer ouvir aqui no nosso Descontrolado?
1: Skid How, Hi Hamburg, Yo!
0: Nossa, mãe!
1: Mas falava Rambo.
0: Claro, iremos tocar daqui a pouquinho.
1: Teve um também que pediu uma cantiga boa de Momonas.
0: De quem?
1: Momonas.
0: Tá certo. Mica, foi... ouça. Gostei desse efeito especial, ficou bem, bem interessante.
1: A cadeira vazou aqui.
0: Olha como foi bom nós fazermos as correções dele em cada 5 palavras, 15 era aqui. Ouça só a nova versão do Jó lá no Pradinho Doce de Açúcar. Melhorou muito. Ouça só, Micaela Joy.
2: E aí, seu descontrolado? Boa tarde. Hoje estou de boa. Hoje não trabalhei.
1: Aqui,
2: hein? Ei, bota uma música de Mamonas Assassina aí.
1: Aqui.
2: Qualquer uma que vocês escolherem aí, pra mim tá de boa, valeu? Bota uma música pra nós aí. Representar aqui o Pradinho de Açúcar. Valeu? Tamo junto, João Nascimento.
1: Oh, aquele abraço, aquele mundo, valeu, tá? Valeu?
0: Deixa o menino, tá bom.
1: Valeu.
0: Tá ótimo. Deixa o menino.
1: Não vai joiar, Jó. Obrigada pela companhia, bebê.
0: Cara, só deixa de tirar. Bom, aqui, tá ótimo. Bom demais. Daqui a pouquinho, Jó, nós iremos tocar aí um clássico do Mamonas Assassinas aqui no nosso Descontrolados nessa quinta-feira, tiro TBT, pra você ficar muito bem ligado, muito bem sintonizados no nosso programa. Mica na Joy. Mica.
1: Oi, meu lindo.
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1: Só se for agora, meu lindo.
0: Bicha, tá na fofoca.
1: Vou mandar um abraço pra Alecão, meu amiguinho lindo.
0: Não, é simpático, bonito não, Mica.
1: Não sei como é que ele casou, né, menino?
0: Aí ele fala... Eu ia falar uma bobagem, mas tudo bem, vai, Mica.
1: Menino, você deixa a vida dos outros venenosa.
0: Só você iniciou a prova.
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0: Micaela Joy, Chato Brito.
1: Isso aí é Lecão, ó.
0: Chato Brito. Provavelmente na próxima semana estará de volta. E ele deixou um cacoetezinho. Diga, jovenzinho.
3: Tal do viado, vou te falar, viu? Ô, viadagem da peste, viu, hein?
0: Misericórdia.
1: Alecão, retado, né? Porque Mica. Eu mandei um retrato pra ele.
0: Ah, tá, entendo. Você sabe por que a digníssima esposa, como se chama a esposa de Alex? Pé de queijo?
1: Keila.
0: Você sabe por que Keila caiu no pagode dele? Que alguns anos atrás, ele era metido a pagodeiro, né? Sempre viajava pra aquelas bandas lá.
1: Eu achava que era o irmão, né?
0: E aí eu imaginava assim, pô, esse cara deve ter algum parentesco de um grupo que fazia muito sucesso, que ele dançava, fazia todo aquele lenga-lenga todo, era pagodeiro. Eu acredito que ele falou pra digníssima Keila que era produtor, diretor da banda, uma coisa assim parecida.
1: Tá, mas achei mentiroso falando que é produtor de banda, menino.
0: Tem, exatamente.
1: Aí Carrão fala que é dele, vai ver, é dos outros.
0: É
1: Pokémon.
0: É corretor, né? Diretor, né? Nos grandes mercados da vida.
1: Separa.
0: Rapidinho de informações.
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5: Davi Brito se defende após críticas por pedir presente de casamento de R$15 mil. Não é ser cara de pau. Oh. O ex-BBB, Davi Brito, chamou atenção ao divulgar a lista de presente de casamento nas redes sociais. O campeão da 24ª edição, que irá celebrar a união com Emily Araújo no dia 5 de setembro, não pensou baixo ao sugerir os mimos aos convidados. chegando a colocar na lista um presente no valor de 15 mil reais. Era o cara humilde. Entre as opções mais baratas de presente estão um kit de 3 colheres de bambu, que custa 69,03 centavos. Um jogo de facas de 3 peças por 82,33. E uma lixeira de inox de 3 litros por 88,98. Já o presente mais caro da lista do casal é um patrocínio para a lua de mel dos noivos, no valor de 14.659,73 centavos. Um influenciador se antecipou às críticas na web e afirmou que a esposa chegou a questionar o presente caro. Mas para Davi, um mimo no valor de 15 mil não era uma obrigação. Abre aspas. Fizemos uma lista de presentes do nosso casamento. Tem presentes de 100 a 15 mil. Aí quem vai dizer é você e as suas condições de dar o presente para o noivo e a noiva. Emily falou. Abre aspas. Davi, você é um cara de pau, não é ser cara de pau. Você que é meu amigo, que está vindo para o meu casamento, dá um presente para o noivo e para a noiva. Eu tenho que passar a lua de mel com minha esposa em algum lugar, fecha aspas, explicou. A celebração do casamento de Davi e Emily, de Davi e Emily, terá cerca de 500 convidados. De acordo com o portal Léo Dias, o evento está avaliado em aproximadamente 2 milhões e só as roupas dos noivos somam cerca de 120 mil reais. Pra depois não durar um ano e todo mundo ir pra um lado. É.
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0: música do nosso França, o nosso grande professor de educação física, Micaela Joy, pediu a Skid Row com a música I Remember You. Agora são 3 horas e 22 minutos. Mais uma vez, bebê.
1: Repita, surdo.
0: Pronto. Micaela Joy, tem certas coisas que está acontecendo ultimamente nas redes sociais que, cara, cada dia está sempre nos surpreendendo. Ou seja, a NASA tem muitos assuntos para pesquisar e estudar nos seus laboratórios. E aconteceu um fato bem interessante, Micaela Joy. Uma mulher pede ajuda para conseguir pagar o seu aparelho de celular, Micaela Joy. A maranhense Joyce, conhecida nas redes sociais em São Luís, chamou a atenção após pedir ajuda financeira aos seguidores para quitar um iPhone 17 Pro Max, Micaela Joyce.
1: A cara nem queima da miserável, né?
0: Pois é, mano, pois é. Segundo o relato atribuído à influenciadora, ela recebe Bolsa Família e estaria enfrentando dificuldades para pagar o aparelho. Mas você sabe que o nosso Paulo é muito curioso. Fuçou ali, futucou ali e trouxe este áudio dela mesmo fazendo o seu próprio manifesto à procura de ajuda.
1: Gente, a cara nem queima.
0: Cara, que coisa, não é muito louco? Ouça, bebê, por favor.
2: Gente, eu vim aqui encarecidamente, de coração mesmo, pedir uma ajuda pra vocês, tá? Eu fiz uma compra que foi o iPhone 17 Pro Max, já tem meses, tá? Tem meses já. E eu não tô conseguindo pagar meu boleto, entendeu? Eles querem tomar meu celular, tá? E eu aqui pedi uma ajuda pra vocês me ajudarem, gente, a pagar meu iPhone. Porque só com a Bolsa Família não dá, porque com a Bolsa Família eu faço minha sobrancelha, eu faço meus cílios, faço meu cabelo, meus luzes, entendeu? E assim que eu consegui comprar meu 17, só que eu não estou conseguindo manter. E eu gostaria de pedir, gente, uma ajuda pra vocês, tá? Pra vocês me ajudarem a quitar o meu filho, pagar os boletos. Eles estão querendo, gente, também pegar um celular pra me abater, pra diminuir o valor. Querem me dar um Redmi Note. Eu não quero Redmi Note, não, gente. Não tem possibilidade de eu ter um Redmi Note, um Samsung, um Motorola, não tem como. Eu preciso manter o meu 17 pra Max, tá? Quem for me ajudar, pode me chamar no direct que eu vou estar mandando meu Pix, tá bom?
0: Amor.
1: Olha, e tem besta que vai dar, né?
0: Uhum.
1: Se lasca. Olha, vou pedir deixa quieto. Olha, quando eu vejo uns lascadinhos, né, com o iPhone na mão, eu falei, ih, eu quero distância. Porque é aquele que quer ser o que não é. Então esse tipo de gente eu não quero na minha convivência.
0: Concordo contigo, Micaela Joy. Bora pro nosso principal tema de hoje. Micaela Joy, você lembra do nosso lindinho que você encontrou lá na
1: da
0: cidade?
1: Da pizzaria?
0: Não, é
1: da
0: outro...
1: pizza?
0: Exatamente.
1: Ô, Paulistinha, meu lindo. Cabecinha de ovo, aquele abraço.
0: É da pizzaria Família Noronha, né, bebê? Algum pedido assim interessante? Você
1: já falou, só se for lá em Guaratiba, né?
0: Não tem jeito.
1: Eu sou simples, meu amor. Esses lugares chiques assim, eu não vou. Aí falou que, não, que a mulher é ruim, né? Que a mulher não dá, não. Aí se for lá, como? Pode deixar, meu amor. Vou dar um jeito. Vou no quarti. Aí vou lá, posso ir buscar? Não, tem que comer na beirada da praia escondido. Senão, se eu for levar lá pra Ju, todo mundo vai querer um pedacinho, não vai sobrar nada pra mim.
0: De verdade,
1: se eu for no final de semana que Felipe vai pra lá, não vai sobrar nada, que ele come demais. Então, vou ter que ir no final de semana que não tem movimento.
0: Ele podia trazer, né, na caixinha isopor pra gente.
1: Traz vida empedrada.
0: Exatamente, Mica.
1: Eu já falei, carne seca, uma de cada, tá? Camarão, filé, não quero com casca, não. Filé de camarão, de preferência se você comprar na peixaria peixe vivo. E bacon, tá bom, meu amorzinho?
0: Ótimo, Mica.
1: Pizzaria Paulista, a melhor da cidade.
0: Feito jabá. Ouça o que ele falou, Mica.
3: Eu também sou muito organizadinho e não passo pano pra coisa errada, não. Se eu ver, eu denuncio.
0: Além disso, é fofoqueira, denuncia mesmo, né,
1: ele
0: mano?
1: É.
0: Respondendo em boquete já. Olha que chique. Inclusive, essa semana ele foi em Bocão, Leveira tem Bocão. Ele fez uma prestação de serviço, né, verdade?
1: Cobrou a corrida, tem que cobrar a vida. Que a senhora quer fazer as coisas de graça, chega lá, você mete a faca no bichinho naquela cerveja.
0: Cala a boca.
1: Compra de 3 contos e cobra 10 do homem.
0: Cala a boca, Micaela Joy, cala a boca, Micaela Joy. Já o Jó, o homem do aqui, também está interagindo conosco.
1: Ele falou que não é certo, ele não é certinho não, tá? Ele falou, não, sou certinho.
0: Não é certinho, então ele, né?
1: É, passa pano em tudo.
0: Passa pano em tudo?
1: Só não passa pano em casa, né, filho?
0: Você é preguiçoso. Né, Micaela Joy?
1: Nabi, um beijo, vida.
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1: Com certeza, pomba mola, vou falar agora.
0: Cala a boca, sua idiota.
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0: já, Paulo. Obrigado, Paulinho.
1: Meu Deus.
0: WhatsApp deixará de funcionar em celulares como Android 5, Micaela Joy. Estudo mostra que ficar sem fazer nada faz bem ao cérebro. Será?
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0: Para os fatos e as notícias. Atenção, atenção, Natal. Atenção, Lázaro. Atenção, França. O WhatsApp vai deixar de funcionar em celulares que utilizam versões antigas do sistema operacional Android. A mudança ocorrerá em duas etapas. A partir do dia 8 de setembro de 2026, o aplicativo será compatível apenas para aparelhos que tenham o sistema operacional Android 6 ou posterior. Em 30 de novembro, será a vez dos iPhones. Ih, hoje os assuntos estão sendo iPhones, né, vida? O requisito mínimo passará de iOS 15.1 para iOS 15.5. Mas não há geração de modelos que deixará de ser compatível. Usuários dos iPhones 6S e 7 precisarão apenas atualizar os aparelhos. Segundo o WhatsApp, a revisão periódica dos sistemas compatíveis busca permitir o aplicativo acompanhe os avanços tecnológicos e segurança. A empresa afirma que, antes de interromper o suporte, envia avisos aos usuários afetados e recomenda a atualização do aparelho quando possível. Tá, Mica? Você com seu aparelhozinho, você tem que atualizar, tá bom, bebê?
1: É, menino.
0: Verdade.
1: Já tá precisando trocar a tela, já tá saindo. Tá com durex.
0: Muito bem. Nós conhecemos muito bem pessoas que são preguiçosas, que não fazem nada, dorme com a beleza, finge que tá trabalhando, né, vida?
1: Não sei, querido.
0: Mas é bom pro cérebro, tá? Você sabia que aquele momento em que você não decide simplesmente desligar e não fazer mais nada, absolutamente nada, é essencial para a saúde do seu cérebro? Estudos mostram que, longe de ser uma perda de tempo, o ócio criativo permite que o cérebro processe informações e concilie memórias e encontre soluções para problemas complexos que pareciam ser impossíveis sob pressão. Ou seja, se você está pressionado, está estressado, é só você não fazer nada. Tirar aquele cochilo que resolve tudo, coitado, entende?
1: Você não está nem dormindo, né, vida? Você dorme pouco.
0: No mundo acelerado de hoje, tirar um tempo para descansar a mente não é preguiça. É uma necessidade biológica e uma estratégia de produtividade. É por isso que Lázaro tá produzindo sempre gordura, né, Mica?
1: Até sumiu, né?
0: Muito bem, obrigado, Paulo, pelas informações.
1: Ô, menino, você falando de notícia, a última rapidinho de hoje fala do filho de Carla Pérez e Xande. Eles vão casar numa ilha particular.
0: Nossa.
1: Eu, no meu casamento, vai ser na ilha de São Bernardo, lá na quadra.
0: Boa, bebê.
1: Pedir permissão, né?
0: Tá certo.
1: Vou casar na ilha de São Bernardo.
0: Você vai pedir permissão ante o Jorge?
1: Administração, né? Sim.
0: Oh, que bom.
1: E eu, quando fui levar o um negócio lá, a tinta já tá saindo, inaugurou pouco tempo.
0: Cala a boca, amiga. Micaela Joy. Ele, o Natal, lá de Teixeira de Freitas, ele está acompanhando a programação da Rádio 99 e nós soltamos uma matéria sobre aquela menina do seu iPhone 17 Pro Max. Isso foi à procura das redes sociais para manifestar que está precisando de ajuda de custo e ele também aproveitou e está dando a sua opinião sobre esta questão.
3: Ô, Micaela e Alci.
0: Oi.
3: Mano, essa vagal tem que tomar vergonha na cara, entendeu? Isso é uma moleca, isso é... Quer fazer oro com a cara do povo brasileiro, rapaz? É igual o 19 dedos aí, viu? Pô, brincadeira, rapaz, é isso. É brincadeira. Recebendo Bolsa Família com o iPhone 17. Manda ela trabalhar, tomar vergonha da cara.
1: Revoltou, gente, sim.
3: Ô, Mica, e Elci, esse negócio de passar o pano nas coisas sujas, aqui num sítio aqui, eu passo pano no banheiro, na casa, quando tá suja, entendeu? Lá na minha casa também, que tem cheira, quando a mulher tá trabalhando, eu tô em casa, eu passo pano nessas coisas, entendeu? Essas coisas, pano eu passo, né? No chão, lá nem pra casa, depois passo pano na casa, banheiro, entendeu? Aí esse pano aí a gente passa, assim. Tá bom? Tô ligado aqui no programa de vocês aqui, viu? Excelente.
1: Obrigada, vida. Olha, vou te dar uma dica, só não pode café da manhã na cama e nem fazer comida, que ao se fez isso, a mulher foi embora.
0: Cala a boca, Mica, cala a boca. Micaela Joy. Você cala a boca, Micaela Joy. Agora vamos pro nosso. Esse é riquinho, né? Tem duas casas, sim, tem um sítio.
1: Dois carros.
0: Não, esse aqui, o Natal.
1: Ah, eu tô aqui no sítio, né?
0: É, minha casa é Teixeira. Agora, focando mais uma vez em Teixeira de Freitas, que é outro.
1: Em boquete, você já passou pano para alguma coisa errada?
0: O que, que o Certinho falou?
1: Não. Isso não faz parte da minha índole, seus bobocas.
0: Eu não acredito.
1: Menino. Vem passar pano quente aqui, meu amor. No Parque da Paz, vida.
0: Amiga, você podia mandar aquela foto pra ele. Vai que cola, né, amiga? Ei, já.
1: Sem graça. Já até apaguei de você e tá vida.
0: Misericórdia. Micaela Joy. Quer dizer que ele nunca passou pano em nada, nem quando ele era criancinha.
1: Pano no chão, meu amor. Você que é toda errada, vida. Meu, a senhora, Deus, é toda torta.
0: Eita. E nena, Mica?
1: Ai, passar pano torto. Ou pano... Como é que é, menino? Cadê o trem? Aí passa pano.
0: Eu sei que você esqueceu o tema, mas tá aqui.
1: Passa pano, eu ia falar pano quente.
0: Sim, aí.
1: Ela passa pano, sim.
0: Quem passa pano, sim, Mica?
1: Nena.
0: Ah, tá. E qual?
1: Na casa, no armário.
0: E qual o tema pra ela, Mica?
1: Ô, Nena, você já passou pano para alguma coisa errada? Já, menina, aposto que já passou pra alguém.
0: Já, bicha, sim, guerreira, rapaz. Pra já...
1: alguma amiguinha fazer um. Dar um pulozinho numa quebradinha, né?
0: Aí já passou por várias catracas de coletiva aqui em Tamaraju. Aí é guerreira. Só tem cara de santinha. É igual esse Ronald. Tem uma cara lambida esse Ronald, mano. Ainda. Mas, gente, vai tomar um sorrisão com o Jardim.
1: Será que ainda não tá? Sei, querida.
0: Sei.
1: Ela é danada.
0: Verdade, bebê.
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0: Estou linda! Na busca do Lulu Santos.
1: Tem uma época que você tava tocando só Lulu, Lulu, Lulu, Lulu. Agora só de moto, né?
0: The Police.
1: Tem um povo que só toca Jota Quest. É desse jeito.
0: Tá bom, bebê. The Police, Every Breath You Take, Lulu Santos.
1: É The Police, meu amor. The Police.
0: Ah, The Police. Tá certo. É The Police. Every Breath You Take. Tá bom, bebê. Obrigado, meu amor. Obrigado. Mica! Muito tempo que nós não tocamos essa música, bebê. Quem é bundão, bebê?
1: Alci Bundão.
0: Quem mais, vida?
1: Lázaro é bundão.
0: Quem mais?
1: Ó, Max Bundão. Robert é bundão.
0: Aquela Joy, naquele tempo, como hoje é quinta-feira, dia do TBT, naquele tempo, quando os nossos pais davam aquele olhar, já dizia tudo, né? Nem precisava uma correção, nem precisava de um tapinha.
1: Lógico que não precisava, porque sabia, se não fizesse, depois não é tapinha não, é? Bobo gemia.
0: Você gemia bacana, legal. Mas, ouça essa matéria. Como as coisas estão mudando muito rápido nessa nova geração, né? Por favor, fala pra gente, cidadão.
2: E tu, que no teu tempo, quando tu era criança, acontecia um negócio desse. Me diz se acontecia um negócio desse.
3: O avião da Porter Airlines seguia em direção à pista quando tripulantes perceberam que uma criança estava em pé no assento e não queria afivelar o cinto de segurança. Como os pais e a tripulação não conseguiram resolver a situação, os pilotos voltaram ao terminal.
2: A mãe da gente olhava nos olhos da gente e dizia: não faça eu dizer de novo não. Porque se ela dissesse de novo, meu patrão, pau, era cacete. Agora você não botasse o cinto, não, você ficava barrado, senhor. Não tinha ninguém nesse avião com a chinela havaiana, não, pra emprestar essa mãe. Ou essa mãe não tinha moral. Porque no tempo da gente, se desobedecesse a mãe na frente do povo, dentro do avião, apanhava até um piloto, imagina a gente. Era cacete. No tempo da gente, a mãe da gente dizia: eu vou arrancar o cinto e dar uma pisa com esse cinto. Você apanhava com o cinto no avião de couro quente e depois se amarrava no cinto e ia calado. E se fizesse tudo no avião, a mãe, olha, engula o choro. Tinha um tado, engula o choro. E você, dentro do avião, aqui, eu duvido que você não botava o cinto, mas não botava. Agora deixa aí nos comentários.
0: É verdade.
1: Essa foi pior do que iPhone, tá? Tá igual aquela outra que queria que o filho fosse na janela, né? Por que não comprou a janela, meu amor? É a verdade. Mulher é obrigada a dar a janela porque a criança queria. Pô, gente, eduque seus filhos, pelo amor de Deus.
0: O que é que Ronald está falando do Alci?
1: Alci, você não gosta dele, também acho que você não gosta. Ou ele tem inveja de você, recalque. Você tem o cabelinho bonitinho, tem uns boi, dois carros. Ele tem a bodega. E um pé velho de laranja, que a laranja é ruim.
0: Cala a boca.
1: Os cocos, já tá tudo broco, os cocos,
0: tá
1: velho, né?
0: Já, menino.
1: A menina aqui, Beto B, ela queria cana. Eu falei, ali você vai cair os dentes, porque a cana já encruou, né? 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
0: Se saiu bem, Michaela Joy. 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
1: 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Ele sumiu hoje, o carioca, né?
0: Sumiu, cabo frio.
1: Ele tá com cabo frio mesmo.
0: Com certeza.
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0: Mas agora são 3 horas, estamos chegando. Chegou já o finalzinho do nosso programa Descontrolados. Mas antes, Michaela Joy, tem o nosso grande mecânico estouradaço lá do Cristo Redentor, que está na sintonia do nosso Descontrolados.
1: Alô, Anderson, aquele abraço.
0: E ele mandou um salve aqui pra gente. Diga, Anderson.
2: Sim, manda um abraço pra mim, meu filho. Eu tô ouvindo tua raida indo pro Bizog. Manda um abraço pra Anderson, amigão. Um beijão pra Michaela Joy.
0: Beijão,
1: abraço.
0: Pra você.
1: O Marco também, né? Sobre a emboquete, ele falou várias vezes. É passou pano quente, né? Deve ser aqueles encontrinhos danados. Tchau, gente. Amanhã voltaremos a partir das 14 horas aqui nos 99.7 FM. Muito obrigado pela companhia e até lá!
0: Amanhã, sexta-feira, nós estaremos de volta. Beijos, beijos, beijos, beijos. Até amanhã!
3: Rapidinha Descontrolados! Victor Alexandre, filho de Xande e Carla Pérez, está prestes a se casar em Ilha Particular. O filho de Carla Pérez e Xande, Victor Alexandre e Jarlene Batista, estão na contagem regressiva para o casamento. A noiva compartilhou nas redes sociais que faltam apenas 4 dias para a data especial, que acontece em uma ilha particular esse final de semana. A publicação foi feita por meio dos stories do Instagram e mostra o casal em um avião acompanhado por uma prima de Victor. Até agora não existem informações oficiais do local que acontecerá o casamento. Apenas a data, que tem significado especial por ser o dia em que Victor e Jarlene se conheceram aos 15 anos durante o ensino médio nos Estados Unidos. No final de julho, o casal movimentou as redes sociais ao divulgar um ensaio pré-weddings realizado em uma academia, já que eles são atletas de fisiculturismo. Abre aspas. Essa data marcou vários momentos importantes da nossa história. Foi quando começamos a namorar. Quando noivamos, agora será o dia do nosso casamento. E facilita evitar brigas caso alguém esqueça alguma data. Fecha aspas. Brincou Victor na ocasião. 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
4: 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Sentido!
5: Sim, senhor!
6: Mas... E acabou, começou!
4: Silêncio, soldado!

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1: Começa agora a transmissão da sessão da Câmara Municipal de Itamaraju.

Documentação da Secretaria Municipal de Desenvolvimento Econômico, Trabalho e Renda acerca dos 6 quiosques da Lagoa do Jacaré. Indicações número 50 de 26, de autoria da vereadora Irma Martins, solicitando vistoria técnica e recomposição da pavimentação por processo erosivo da rua Almirante da Mandaré. Número 51 de 26, de autoria da vereadora Ilma, solicitando calçamento da rua B, localizada no bairro Italage. Número 52 de 26, de autoria da vereadora Rosineide Cunha, solicitando melhorias na iluminação pública e no assentamento Bela Vista. Número 53 de 26, de autoria do vereador Daniel Nascimento, indicando ao Poder Executivo Municipal que determine aos setores competentes a realização de estudo técnico, financeiro e jurídico visando a implantação de plano de saúde coletivo para os servidores públicos municipais de Tamaraju. Número 54 de 26, de autoria do vereador, da vereadora Rosineide Cunha, de quando ao Poder Executivo Municipal a criação do Centro Integrado de Reabilitação e Desenvolvimento para Pessoas de Deficiência, CMIR-PCD, no município de Tamaraju, sugerindo que o referido centro receba a denominação de Daniel Alves Santos, em homenagem póstuma. Moção de pesar número 326, de autoria do

Projeto. Projeto de lei legislativo número 29 de 26, de autoria do vereador Domingos. Declara de utilidade pública a Associação Desportiva dos Árbitros de Futebol Itamaraju, ADAF. Projeto de lei legislativo número 30, de autoria do vereador Domingos Jesus. Declara de utilidade pública a Associação Familiar de Reforma Agrária, a AFRA. Projeto de decreto legislativo número 67, de 26, de autoria do vereador Davidson. No sete de cidadão honorário de Itamaraju, o senhor Dilson Brandão de Souza Júnior e de outras províncias. Projeto de decreto legislativo número 68 de 26, de autoria do vereador Davidson. No sede de título de cidadão honorário de Itamaraju, a senhora Michele Soares Carneiro Ferreira e da outras providências. Projeto de decreto número 2969 de 26, de autoria do vereador, da vereadora Ilma. No sede de cidadão honorário de Itamaraju, a senhora Laís Cristina Nunes dos Reis Guimarães e da outras providências. No grande expediente de matéria, ordem do dia. Ato contínuo, o senhor presidente colocou em discussão e votação as indicações número 50, 51, 52 até 54, de 26, de autoria dos vereadores, que após discussão e votação foram aprovados por unanimidade. Requerimento número 2, de 26, de autoria do vereador Rodival de Souza, solicita informações ao Poder Executivo Municipal acerca do uso de tendas lá na Praça Castelo Branco em eventos realizados por diversas secretarias desse município. Após discussão e votação, foi aprovado por unanimidade. Requerimento número 3 de 26, de autoria do vereador Davidson Reis, solicitando a documentação da Secretaria Municipal de Desenvolvimento Econômico, Trabalho e Renda acerca de 6 quiosques da Lagoa do Jacaré, aprovado por unanimidade. Moção de pesar. Número 3, de autoria do vereador Francisco das Chagas Feitosa de Ló, pelo falecimento da senhora Maria de Fátima Dantas Alfredo, aprovado por unanimidade. Moção de aplausos em memória, número 28 de 26, de autoria do vereador Ailma, ao casal Ivan Silvestre de Favarato e Luzia Maria de Anjos de Favarato, na proposta por unanimidade. Moção de aplausos número 29, de autoria do vereador Francisco Carlos Barbosa da Silva, a doutora Jardim de Silva Almeida, primeira medonda do município de Itamaraju, aprovado por unanimidade. Prédio de decreto legislativo de autoria do vereador Felipe Souza, conselho de cidadão honorário de Itamaraju, senhor Guerino Garozzi, e da outras providências, aprovado por unanimidade. Prédio decreto legislativo número 60, de autoria do vereador Rodival, conselho de cidadão honorário de Itamaraju, senhor Cláudio Quereno da Silva, e da outras providências, aprovado por unanimidade. Decreto legislativo número 61, de 26, de autoria do vereador Mazuque Ribeiro, conselho de cidadão honorário, a senhora Gia Bezerra Brandão, e da outras províncias, aprovado por unanimidade. Projeto de decreto legislativo número 2, de 26, do vereador Rubens Cleides, conselho de cidadão honorário de Itamaraju, ao senhor Francisco Pereira da Silva, e da outras providências, aprovado por unanimidade. Projeto de decreto legislativo número 63, de 26, de autoria do vereador Rubens Cleides, conselho de cidadão honorário de Itamaraju, ao senhor, a senhora Fernanda Marcelino de Oliveira e da outras providências, aprovado por unanimidade. Projeto declarativo número 64 de 26, de autoria do vereador Rubens Cleides, conselho de cidadão honorário de Itamaraju, ao senhor, a senhora Irla Flores Gomes, da outras providências, aprovado por unanimidade. Projeto declarativo 65 de 26, de autoria do vereador Rubens Cleides, conselho de cidadão honorário de Itamaraju, senhor Nilson Costa Carneiro, e da outras providências, aprovado por unanimidade. Projeto de decreto legislativo número 64, 66 de 26, de autoria do vereador Rubens, do senhor João Alberto Pereira Cunha, da outras providências, aprovado por unanimidade. Recurso interposto contra o parecer da Comissão de Finanças, Orçamento e Fiscalização, que rejeitou as emendas apresentadas pelos vereadores Eduardo Pereira e Nilson Vieira Farias ao projeto de lei executivo número 15, que dispõe sobre as diretrizes orçamentárias para exercício 27. Após que sua votação foi aprovada por maioria, contendo 10 votos a favor e 3 contra. Projeto de decreto do executivo número 15 de 26, de autoria do prefeito municipal, dispõe sobre a LDO, diretriz orçamentária para exercício do ano de 27. Pois emendas aprovadas pela Comissão de Finanças Orçamentárias e Fiscalização e não projeto e não objeto de recurso daquelas resolvidas pelo recesso, pelo recurso, após discussão e votação, foi aprovada por unanimidade. Projeto de lei número 16.

26, de autoria do vereador Ailma Martins, institui o Dia Municipal da Fé Católica, estabelece diretrizes para suas celebrações, incluindo a data ao calendário oficial de eventos municipais das providências. Após discussão e votação, foi aprovado por unanimidade. Projeto Legislativo número 17, de 26, de autoria do Nilson, dispõe sobre a divulgação da lista dos médicos plantonistas dos responsáveis pelo plano HMI deste município. Unidade de saúde instalada no município de Itamaraju e das Providências, aprovado por unanimidade. Projeto de decreto legislativo número 1826, de autoria do vereador Nilson Vieira, dispõe sobre a divulgação da relação de medicamentos disponíveis e indisponíveis na rede pública municipal de saúde no município de Itamaraju e das outras providências. A discussão, aprovação por unanimidade, aprovado por unanimidade. Projeto de decreto legislativo 20, de 26, de autoria do vereador, institui campanha permanente de orientação e conscientização sobre o TDAH e dislexia no âmbito do município de Itamaraju e das providências, aprovado por unanimidade. Projeto de lei do Legislativo 23, de 26, de autoria do vereador Felipe, expõe a proibição da contratação ou nomeação de condenar por crimes de maus-tratos a animais das providências, aprovado por unidade. Projeto de decreto legislativo número 24.6, de autoria do vereador Daniel Nascimento, declara de utilidade para a Associação das Empresas de Transporte Terrestre Coletivo de Passageiros do Sul e do Sul Baiano, aprovado por unidade. Projeto de decreto legislativo número 25 de 26, de autoria do vereador Francisco Braga Vitório de Ló, que dispõe sobre a largura das estradas vicinais e respectivas faixas de domínio, estabelece limitações administrativas de uso, disciplina e interseções em estradas e vias para os rurais do município de Itamaraju de Providências. Após longa discussão e votação, foi rejeitado por maioria, contendo 8 votos contra. Projeto Declarativo número 26, de autoria do vereador Daniel Nascimento e Mazuki, altera a Lei Municipal número 1074, de 24 de maio de 25, para modificar o período de realização do evento Itamotofest e das outras providências. Após discussão e votação, foi aprovado por unanimidade. Encerramento. Não havendo mais matérias a serem discutidas nem votadas, o presidente deu por encerrado a presente sessão, marcando a próxima sessão para o dia 13 de agosto de 2026, às 19 horas. Sala de sessões, 25 de junho de 26. Francisco das Chagas Feitosa Giló, presidente.

0: Ata em discussão. Ata em votação. Aprovado. Pelo motivo justo, a segunda secretária esqueceu o óculo. Eu quero convidar o vereador Felipe para ocupar o dona Rose.
1: Gabinete do vereador Felipe Souza Santos, a sua excelência, o senhor Francisco das Chagas Feitosa Giló. Assunto, solicitação de realização solene em comemoração ao dia do advogado. Autoria, vereador Felipe Souza Santos. Indicação legislativa 055 de 2026. Reitera pedido de indicação número 142 de 2021, que solicita a reforma do mercado municipal do distrito de Pirajá. Autoria, vereadora Dalci Rodrigues Daldo Cristo. Indicação 056 de 2026. Assunto, reitera pedido de indicação 188 de 2025, que solicita a iluminação da Praça Central, construção de academia ao ar livre e reforma do Centro Cultural com banheiros no distrito de Pirajá. Autoria, vereadora Dalci Rodrigues Daldo Cristo. Indicação 057 de 2026. Assunto, recuperação da rua Santo Antônio Jesus e rua São Félix, ambas localizadas no bairro Cristo Redentor. Autoria, Davidson dos Reis Santos Galego. Indicação legislativa número 058 de 26. Assunto, recuperação viária e conclusão da pavimentação do último quarteirão da rua Camacã, bairro Cristo Redentor. Pavimentação da rua Itagi, bairro Cristo Redentor. Autoria, Davidson do Reis Santos Galego. Requerimento 004 de 2026. Assunto, requer a convocação do superintendente municipal de trânsito, senhor Paulo Francinetti, para prestar esclarecimentos perante a Câmara Municipal sobre trânsito e multas em Itamaraju. Autorias, vereador Felipe Souza Santos, Nilson Vieira Farias e Rodival Silva. Requerimento 005 de 2026, assunto, solicita informações ao Poder Executivo Municipal e à Secretaria Municipal de Esporte acerca de existência de cronograma para a reforma da quadra de esporte da Vaza Alegre. Autoria, vereador Felipe Souza Santos. Moção de aplauso número 030 de 26, apresenta moção de aplauso ao pastor Jorge Henrique Oliveira Ressurreição, em reconhecimento aos relevantes serviços prestados ao município de Itamaraju. Autoria, Ilma Martins Ferreira Vieira. Projeto de decreto legislativo 070 de 26, concede título de cidadão honorário de Itamaraju ao senhor Eronildes Pereira Soares e da outras providências. Francisco, autoria, vereador Francisco das Chagas Feitosa Giló. Projeto de decreto legislativo 071 de 26, concede título de cidadão honorário de Itamaraju ao casal Jorge Henrique Oliveira Ressurreição e à senhora Suzeni Pereira de Azevedo Ressurreição e da outras providências. Autoria, Ilma Martins Ferreira Vieira, tia Ilma. De lei 0 de via pública localizada no bairro Itatiaia, neste município de Itamaraju da outras providências. Autoria, Francisco das Chagas Feitosa Giló. Projeto de lei número 028 de 2026. Altera a denominação da Praça João Sabaque, localizada no bairro Novo Prado, município de Itamaraju, que passa a denominar-se Praça Valdite de Souza e da outras providências. Autoria, vereador Davidson dos Reis Santos Galego.
0: Encaminhe-se às proposições que não serão votadas na presente sessão às comissões competentes para análise e apreciação. Grande expediente. Uso da palavra pelos vereadores inscritos, podendo usar de 10 minutos, contendo inclusive os apartes. Gostaria de relembrar aos colegas que o aparte é exclusivo para falar do assunto que o orador está tratando e não de outro tema. Solicito a colaboração nesse sentido. A palavra está franqueada. Convido o galego para o uso da palavra.
2: Boa noite, senhoras e senhores. Quero começar as minhas palavras, primeiramente agradecendo ao nosso Deus, nosso bom celestial, que tem cuidado de tudo, de todos e de todas as coisas. Quero cumprimentar essa mesa parlamentar de colegas vereadores, na pessoa do vereador Neri do Marotinho, vereador esse atuante, responsável e determinado, tanto naquele bairro de Fátima quanto no Marotinho, assim como o colega Bubu. Presidente, essa semana estive no bairro Cristo Redentor, pude ver de perto a necessidade daquelas pessoas da rua Camacã, da rua Santo Antônio de Jesus, da rua São Félix, inclusive da rua Itagi. O povo daquele bairro pede socorro, não consegue transitar, não consegue tirar pessoas no SAMU, então fica difícil a gente ser convocado, ver uma situação daquela, aonde já foi levado por alguns colegas a necessidade de resolver a situação, tanto ao secretário quanto ao Poder Público Executivo. Quero aqui mandar um abraço aos ouvintes da Rádio 99, incluindo César, Paulo César, que reside na rua São Félix, Renildo, que se reside na rua Camacã. Por quê? Vou te dizer, presidente, eles me mostraram a necessidade extrema daquela rua. Então, peço também que os colegas que se comovam com aquele bairro, se comovam com a rua Grêmio, se comovam com a nossa cidade. O trabalho do vereador é, quando eleito, defender os direitos constitucionais, defender os direitos das pessoas. Dito isso, digo a vocês, Galega está comprometido, assim como vocês também estão comprometidos, mas eu peço a esses nobres parlamentares, esses nobres colegas, que ajudem a interceder muito mais pela cidade de Itamaraju, que hoje vive um momento muito difícil. Tá? Quero aqui também cumprimentar os servidores dessa casa, pedir desculpa por não ter saudado vocês primeiro, cumprimentar vocês que fazem os seus melhores para essa sessão acontecer. Nos tratam muito bem, nos conduz muito bem, com todas as pessoas que têm chegado aqui para servi-lo aos gabinetes. Quero cumprimentar aqui a todo o site presente, todo o blog. E quero também, presidente, hoje eu coloquei um projeto de lei onde eu peço à Praça do Novo Prado que seja substituído de nome. Nome esse de uma pessoa que praticamente fundou aquele bairro. Nome esse, onde a família que. O legado que ela deixou, os familiares que ela deixou lá, são muito meus amigos. Então, eu gostaria que os novos colegas, se pudessem aprovar esse projeto para aquele bairro Novo Prado, onde eu resido, onde eu fui criado, eu vou ficar muito feliz. E dizer a vocês, novos colegas, vamos para a rua, vamos continuar trabalhando, principalmente a vocês que fazem parte do nosso grupo. Continue na batalha como vocês estão, porque o povo é quem reconhece o trabalho de cada um de vocês. Quero desejar a vocês aqui uma ótima noite, um ótimo retorno para casa e que Deus abençoe cada um de vocês.
0: Quero convidar o vereador Binho da Farmácia para o uso da palavra.

0: barriga.
1: Senhor presidente, nobres colegas, vereadores, servidores dessa casa, boa noite. Estamos retornando aos nossos trabalhos legislativos depois do nosso recesso. O retorno com o mesmo objetivo que assumi com a população quando coloquei meu nome à disposição: fiscalizar, cobrar e defender interesses do cidadão itamarajuense. Hoje estou fazendo oposição. Quero deixar muito claro que não significa ser contra a cidade. Muito pelo contrário. Hoje estamos vendo o desmando, o descaso dessa atual gestão municipal. Um prefeito que há quase 2 anos que praticamente não faz nada na cidade. Nunca foi na prefeitura. O que temos de concreto em obras e serviços atualmente? Quebra-molas, algumas ruas, calçada em alguns bairros da cidade, e o que dá para contar na palma da mão. A gestão atual acabou com o legado da saúde de Itamaraju, principalmente a ortopedia. Hoje, são feitos só atendimento. Qualquer tipo de cirurgia ortopédica é encaminhado para a regulação estadual. Assim, a população ficando cerca de 15 dias em Itamaraju, mais 15 ou 30 dias em Teixeira ou Salvador. Um descaso e um desmando com a população de Itamaraju. O Hospital Municipal de Itamaraju virou uma UPA. Regula tudo para o Estado. Acabou com algumas especializações, como vascular e outras especialidades, como cardiologista, que toda semana ia lá, neurocirurgião. Então, só para contar. Ultrassom tem um mínimo no município. Tomografia é regulada para Teixeira, na Policlínica. Só faz tomografia no município, urgência e emergência, isso de segunda a sexta. Se for sábado, val e domingo, ou espera para segunda, ou é regulado para o Estado, ou morre. Isso é a gestão servir, cuidar e viver. Falta de medicamento no hospital. Por que eu falo isso? Eu passei por lá, eu sempre estou lá. Esse dia eu estava no hospital, presenciei, só tinha um tipo de anti-inflamatório, tia Ilma, aplicado intramuscular, dentro de um hospital que realmente atende 500 pessoas diariamente, é muito pouco. Posto de saúde não tem medicamento. Endoscopia, colonoscopia, filas infinitas. Ressonância encaminhada para o Estado. A fila de Jerônimo. A fila infinita, a fila da morte. Tem ressonância da Maraju esperando há 2 anos para ser feita. Este é o governo servir, cuidar e viver. Quando a saúde não funciona, não podemos ficar em silêncio. É preciso fazer nosso papel, reclamar e cobrar. Agora, vem o secretário Felipe Barretinho, junto com o prefeito Jorge Almeida, mais uma vez mentir para a população. Falando da reforma do hospital, que era para ter iniciado em junho. Depois falou que não tinha condições mais de reformar, ia construir um hospital novo. Depois voltou atrás dizendo que vai reformar agora gastando 10 milhões de reais. Só para deixar avisado, vamos fazer nosso trabalho, vamos fiscalizar. Na verdade, já estão até fazendo algumas obras internas, Galego. Depois nós vamos ter que ver isso aí, se vai constar também na metragem da empresa, tá? Só para constar.
2: Não, vereador, perfeito, perfeito. Porque há
0: funcionários da prefeitura reformando o refeitório.
1: Isso
0: aí. Há funcionários da prefeitura reformando a clínica médica. Tá. Então, assim, tomara que quando a licitação sair, não seja medido esses que já estão reformados. Porque as fotos e os vídeos estão preparados.
2: Vereador Binho, consegue uma parte? Só vou com a permissão da presidência.
3: Puxar minha orelha se nessa oportunidade eu não externasse para a população de Itamaraju. Por que eu falo que o prefeito ia puxar minha orelha? Porque é algo que está ardendo no coração dele. Essa reforma do hospital, eu acredito que até o mês de junho já inicia. E assim, é um
2: até o mês de junho se inicia. Essa gestão é uma confusão. Eles anunciam a reforma, depois, peraí, prefeito, eu vou fazer um novo. Não, peraí, eu não vou fazer mais um novo, não. Vou reformar de novo. A gestão está perdida. Ainda bem, vereador Binho, eu tenho a tranquilidade de uma coisa. É um mandato só. Essa é a minha tranquilidade. Esse prefeito vai ficar um mandato só e vai ser deportado pelo povo nas urnas. Porque ele não sabe o que está fazendo. É melhor dar a vez para outro.
1: Obrigado pela contribuição, Felipe. É até hoje, Galego, porque eu estou me reportando a você. Porque na última sessão você cobrou a licitação dos ferros. E até hoje não foi feita a licitação do ferro em Itamaraju. Nós temos quase 2 anos de mandato. E eu recebo muita reclamação, muitas... essa semana uma mulher mandou um vídeo, o filho dela quase caiu dentro do bueiro. Ali no fundo da PAI, se alguém quiser ir comigo, pode ir lá. Uns 4, 5 bueiros abertos. Além do prejuízo físico, tem um prejuízo financeiro, carros também caindo. Mas o gestor, ele não importa com prejuízo financeiro. Tanto é que instaurou uma indústria de multa em Itamaraju. Para não dizer que tem uma marca de multa, eu vou lá uma indústria de multa em Itamaraju. É só constar, essa empresa que ganhou essa licitação é a Tivict Tecnologia. O contrato dela, eu vou falar aqui para fixar na mente do itamarajuense. R$1.346.972,76. Dividido por 12, ou seja... Essa empresa tem de multar a população de Itamaraju, que é uma população pobre e sofrida, em R$112.247,73 por mês. E como o nosso gestor gosta de dinheiro, ele tem de multar muito mais para dar lucro.
0: Vereador,
1: fui... Só para me completar, Galego, teve uma reunião e até o pastor Paulo falou, prefeito, vamos orientar primeiro. Vamos educar a população. Tem que se fazer isso antes de multar. Ele, não, vamos multar. Doendo no bolso que a população atende. Então esse, Felipe, é o nosso prefeito de um mandato. Nosso prefeito de servir, cuidar e viver, que cuida do seu bolso, cuida da sua saúde, população de Itamaraju, multando vocês e não dando saúde de qualidade. O IPTU. O IPTU aumentou 500%. Eu mesmo liguei para ele e mandei uma mensagem. Prefeito, tudo bem, o senhor pode cair naquela lei de isenção de receita, mas se eu sair de 0,5% para 3% IPTU, é 500% de alguma. Simplesmente falou, não, temos de arrecadar. Beleza, arrecade, mas é que volte para a cidade. Mas não, não volta, Felipe. Nosso prefeito, ele é, como diria... O filósofo, nossa cidade dá pão e circo para o povo que fica feliz. Então o que mais nós fazemos é o quê? Que o prefeito faz? Festas, eventos. Aí tem uma empresa chamada Movar, dos meninos que é de você aqui, que acompanhou ele na campanha, e tira nota, Galego, de tudo. Eu participo desse, acho que quem me conhece aqui, do esporte Itamaraju, acho que eu tinha 10 anos de idade, eu descia pelo esse novo prado a pé, pulava muro, ali aqueles muros, para assistir jogo de futebol. Eu nunca vi eles colocarem, igual eles estão fazendo, colocaram lá tablado, colocou aquela toda estrutura no estádio, e o povo revoltado que estava até atrapalhando no futebol. Para quê? Tem mais aqui. Os peixes que foram entregues na semana de Ailma, as estruturas que foi feita foi mais cara do que os peixes. Bom, né? Os meninos da Movar, né? Os meninos besta. Aí tem mais. Tem aquele propaganda, aquele telão na praça que tinha ali do lado do saque, né, que fazia propaganda de quê? Não fazia nada na cidade. Quem fazia propaganda dos quebra-mola? Mas sim, lá tirava 29 mil reais de nota. 29 mil reais de nota. Enquanto não tem exame de laboratório no município. Exame de laboratório, Galego, me dá um pouquinho, presidente, para terminar. Exame de laboratório você marca no dia 1, no dia 3. No dia 3, acabou. Mas os meninos pertinho da Movar tira 16 mil reais por evento na Praça Castelo Branco. Serginho Mimoso, um amigo, gente boa, ele leva o pessoal da academia lá, faz, movimenta, e o município paga, Felipe, 16 mil reais. Quem quiser ir prova, tá aqui. Ou então é só ir no portal, né? Falar nisso, presidente, eu queria que o senhor usasse a prerrogativa da Câmara e usasse a lei, porque eu pedi alguns requerimentos e até hoje não responderam, já passou o prazo. Eu queria que o senhor usasse o jurídico da Câmara para poder valer o pedido do vereador, tá bom, presidente? Senão eu vou ter de ir no Ministério Público e fazer por lá. Vamos lá. Então, a pergunta, nobres colegas, qual a prioridade do nosso gestor, da nossa cidade? É a política do pão circo? Sendo que a saúde já é de mal a pior? As estradas do interior, sem a devida atenção e manutenção? Nada de avanço na infraestrutura para a nossa cidade. A rua Grêmio, tia Ilma, a rua Espírito Santo, a rua Acre, a travessa Joana Angélica, as casas estão caindo, a população está pedindo. Eu até conversei com o secretário Rogério, isso se ele quiser me desmentir, ele pode vir até a mim. Falei para ele sobre a travessa Joana Angélica, sabe o que ele me falou? Tem muito interesse não, tem pouca casa. Ele me falou isso. Só que lá tem... Dá mão um minutinho, presidente. Rapidinho. Só para finalizar, meu compromisso não é com o prefeito, meu compromisso é com o povo de Itamaraju. Se o prefeito acertar, vamos reconhecer. Se o prefeito errar, vamos cobrar. Vereador foi eleito, representa o povo, fiscalizar e de Deus a ação, com respeito e responsabilidade. Hoje só somos uma oposição, respeito a si, que fazemos com respeito e educação para o outro. No mais, muito obrigado e boa noite a todos.
4: Convido o vereador Felipe para fazer parte da palavra.
5: Amém, Deus Pai, vai queimar, Jesus, vai queimar.
2: Senhor presidente Chico Giló, presidente desta casa, cumprimento todos os vereadores. Robinho, parabéns. Acho que um ano e oito meses foi o seu melhor discurso. Uhul! Discurso embasado, técnico, apresentando elementos, dados, sobre uma gestão que vai se encerrar daqui a dois anos, não vai ser reeleita, uma gestão que vai ficar marcada como a gestão do quebra-mola, a gestão da multa, a gestão do IPTU, a gestão que não tem compromisso com Itamaraju. Incompetência zero, que vai, que volta, enfim, essa é a gestão servir, cuidar, viver. Quero cumprimentar os ouvintes que acompanham essa sessão, a toda a população aqui presente, os funcionários em nome de Zena. Quero cumprimentar meu amigo Tiago. Conselhos, por medir esforços para nos ajudar nessa empreitada. Hoje iniciamos o segundo semestre do Poder Legislativo e é momento de responsabilidade e uma grande oportunidade. A oportunidade de, desta tribuna, defendermos pautas importantes que possam, de fato, melhorar a vida do povo itamarajuense. E eu quero começar falando de uma obrigação desta casa para esse próximo período. Nós temos que resolver a situação da Embasa. Foi aprovada uma lei nesta casa pela maioria dos seus representantes, 15 votos. Foi sancionada pelo prefeito desta cidade e simplesmente a Embasa vai lá e não cumpre. Como se não houvesse lei, como se lei fosse sugestão. Lei é obrigação. E eu quero anunciar ao povo itamarajuense que nós vamos entrar com ação popular na justiça para fazer a Embasa cumprir a lei. Lei é para ser cumprida, não é sugestão. A Embasa tem que respeitar esse parlamento. Foi-se o tempo, meus senhores e minhas senhoras, que esse parlamento se curvava a quem quer que seja. Esse parlamento não se curva mais. Vamos entrar com ação popular, doutor Agileu, na justiça, para que a Embasa possa cumprir a lei. Tia Ilma, que foi a autora desse projeto. Também vamos defender, povo itamarajuense, redução de impostos, especialmente o do IPTU. Vamos apresentar nesse segundo semestre uma proposta de revisão tributária no município de Itamaraju. Prefeito Jorge Almeida, quero lhe fazer um desafio. O povo quer que o senhor abaixe o IPTU. Nós temos 15 votos e o desafio está lançado. Faça o projeto, mande para a Câmara para baixar o IPTU. Que nós vamos votar e vamos aprovar a redução do IPTU. Ou o senhor, prefeito Jorge Almeida, não quer abaixar o IPTU. Ou o senhor quer continuar arrecadando recursos e só aguardando nos caixas dos municípios e não fazendo nenhuma obra em Itamaraju. Fica a pergunta. Não podemos aceitar, senhoras e senhores, que o povo seja penalizado por uma gestão sem planejamento. Não podemos aceitar que o município, vereador Galego, pague 250 mil reais somente com o aluguel do prédio da prefeitura, enquanto existe uma estrutura própria aqui ao lado que poderia ser utilizada. Com 250 mil, aquela sede já estava reformada. É como se uma pessoa que tivesse uma casa própria alugasse uma para pagar 10 mil reais e morar de aluguel tendo a casa própria. Prefeito, tem a responsabilidade. Não vamos aceitar que o cidadão seja penalizado com aumento de multas de trânsito. Vamos votar a convocação do pastor Paulo. Vamos perguntar a ele se é ordem do prefeito esse tanto de multa. Vamos perguntá-lo se lá no superintendência de trânsito ele tem retirado alguma multa e pedido voto para Adolfo e Tiago. Vamos perguntar. E esperamos que a resposta seja a verdade. Esperamos. Não vamos aceitar que o cidadão seja penalizado para aparentemente fazer frente a contratos milionários. Contratos como do transporte escolar, da robótica, a empresa Movar, você aqui, entre outros, que serão objeto de fiscalização e apuração desta casa. O povo mais humilde não pode pagar a conta por falta de eficiência administrativa. O que esperamos é uma gestão eficiente que reduza gastos desnecessários da máquina pública, que faça planejamento e que respeite o dinheiro do contribuinte. E planejamento, senhores, é fundamental. Não podemos assistir a uma gestão que em um momento anuncia que vai reformar o hospital, depois fala assim, me desculpa, eu sou prefeito, mas estava errado, aí eu vou comprar agora um terreno e vou fazer um hospital. Não, não, pera, me desculpa, agora eu vou fazer a reforma aqui. Essa é a gestão, servir, cuidar e viver. Gestão pública se faz com planejamento, previsão, responsabilidade e respeito ao dinheiro público. Meus amigos e minhas amigas, presidente Rose da Saúde, quero dizer a todos que o tempo nos fez bem. Quando iniciamos, vereador Bubu, esse mandato, éramos vereadores novos, cheios de sonhos, projetos e vontade de trabalhar. Hoje somos vereadores mais experientes, mais preparados e, acima de tudo, determinados a transformar esses sonhos em realizações. Não somos mais aqueles, vereador Neri, que chegavam a esta casa e viam secretários mandando e desmandando aqui. E nós ficávamos com medo. Hoje não. Não somos mais estes. Essa Câmara conquistou a sua independência. A conquista da presidência da Câmara foi uma demonstração disso. Um feito inédito para vereadores que estavam iniciando os seus primeiros mandatos. E essa independência não significa oposição por oposição. Significa responsabilidade. Quando for uma medida boa, vereador Binho, vamos apoiar, como sempre apoiamos. Quando for ruim, vamos questionar. E se necessário, não tenham dúvidas, nós rejeitaremos elas. Vamos manter o respeito institucional, presidente, mas nunca abriremos mão da nossa independência. E deixo uma certeza nesta tribuna. Depois de nós, porque nós vamos passar, todos passam. Esta Câmara nunca mais será submissa à gestão nenhuma. Seremos parceiro quando forem parceiro conosco. Seremos fiscalizadores quando for necessário fiscalizar. E seremos oposição a qualquer medida que prejudique ao cidadão. E ao povo itamarajuense, eu deixo uma mensagem. Contem com o vereador Felipe. Enquanto eu estiver nesta casa, podem ter certeza, imposto nenhum que prejudique ao cidadão terá meu apoio. Pelo contrário, vou trabalhar para que o prefeito das multas, do quebra-mola, do IPTU, possa reduzi-los. Nem imposto contra o cidadão terá meu apoio. Vou trabalhar para reduzir a carga tributária e aliviar no bolso do nosso povo. É como está escrito em Atos dos Apóstolos. Não se assustem, nós estamos aqui. E é exatamente essa mensagem que eu quero dizer. Enquanto estivermos aqui, lutaremos incessantemente por vocês. Por quem acorda cedo, secretário Gustavo Souto, para trabalhar. Pelos trabalhadores autônomos, pelas mães e pais de família, pelas nossas crianças, pelos nossos idosos, pelos nossos produtores rurais. Por cada cidadão que trabalha todos os dias para colocar comida dentro de casa e construir uma vida melhor. Esse mandato não pertence ao vereador Felipe, pertence a vocês. Estou aqui para representar a voz de vocês, para fiscalizar, cobrar, propor e, acima de tudo, fiscalizar as ações de uma gestão que não tem compromisso com o povo de Itamaraju. Uma gestão que há 1 ano e 8 meses, vereador Galego, não mostrou para que veio. Cadê a obra do prefeito? Não tem. Só tem que o doutor Marcelo fez e deixou para ele inaugurar. A grande marca dessa gestão será uma gestão que perdeu a presidência da Câmara por falta de inabilidade política. Uma gestão que se prenha pelos ouvidos. Uma gestão que colocou no bolso do trabalhador multas e mais multas. Uma gestão que tirou a ortopedia de Itamaraju, que precisa esperar 15 dias para operar um dedo na Costa das Baleias em Teixeira de Freitas. Esta é a gestão que o povo de Itamaraju vai derrotar duas vezes. Esse ano, o povo de Itamaraju não vai votar em Adolfo e Thiago por conta do prefeito. Não se enganem. E na próxima eleição vai derrotar Jorge Almeida nas urnas e trazer doutor de Marcelo de volta aos braços do povo de Itamaraju. Meu muito obrigado, que Deus os abençoe.
4: Convido Rubens do Hospital para fazer uso da palavra. Quero saudar todos os vereadores e vereadoras, os colegas, quero saudar esse público aqui presente, principalmente a minha família que está presente, minha irmã Terezinha que veio lá do Ceará. Quero parabenizar todos os pais presentes aqui e todos os pais do Brasil, da Bahia e principalmente os pais da nossa Itamaraju. Muito obrigado. Ordem do dia. Votação. Solicito a atenção aos vereadores para acompanhamento da votação das matérias da ordem do dia. Pedido de autorização para votação em bloco das indicações. Na forma do parágrafo 2º do artigo 90 do Regimento Interno, peço autorização aos vereadores para realizar a votação em bloco das indicações. Os vereadores que forem a favor permaneçam como estão. Os que forem contra, se manifestem, por favor. Aprovado. Votação das indicações em votação. As indicações 055 a 058 de 2026, lidas no pequeno expediente. Os vereadores que forem a favor permaneçam como estão. Os que forem contra, se levante, por favor. Aprovado. Votação dos requerimentos e moções. Requerimento número 004/2026 requer convocação do Superintendente de Trânsito, senhor Paulo Francinete para prestar esclarecimento sobre o trânsito de Tamaraju. Autores: Felipe Souza, Nilson Vieira e Rodival Silva. Em discussão, os vereadores que quiserem discutir a matéria, se manifestem, por favor. Em votação, os vereadores que forem a favor, permaneçam como estão. Os que forem contra, se levantem, por favor. Aprovado. Requerimento número 005/2026 solicita informação e cronograma para a reforma da quadra de esportes Nilton César, localizado no bairro Vaz Alegre. Autor: Felipe de Souza. Em discussão, os vereadores que quiserem discutir a matéria, se manifestem, por favor. Os vereadores que forem a favor, permaneçam como estão. Os que forem contra, se levantem, por favor. Aprovado. Moção de aplauso número 030/2026 ao pastor Jorge Henrique Oliveira Ressurreição, pelos relevantes serviços sociais prestados a Itamaraju. Autoria: vereadora Tia Ilma. Em votação, os vereadores que forem a favor permaneçam como estão, os que forem contra se levantem, por favor. Aprovado. Não é isso? Não, já foi. Moção de aplauso, vou repetir. Número 030/2026, ao pastor Jorge Henrique Oliveira Ressurreição, pelos relevantes serviços sociais prestados a Itamaraju. Autoria: vereadora Tia Ilma. Votação dos projetos de decreto legislativo. Projeto de decreto legislativo número 067/2026 concede título de cidadão honorário de Itamaraju o senhor Dilson de Souza Júnior e dá outras providências. Autor: Davidson dos Reis Santo, galego. Em discussão, os vereadores que quiserem discutir a matéria, se manifestem, por favor. Em votação, vereadores que forem a favor, permaneçam como estão. Os que forem contra, se levantem, por favor. Aprovado. Decreto, projeto de decreto legislativo número 068/2026, concede título de cidadão honorário de Itamaraju ao senhor Michele, a senhora Michele Soares Carneiro Ferreira e das outras providências. Autor: Davidson do Reis Santo, galego. Em discussão, os vereadores que quiserem discutir a matéria, se manifestem, por favor. Em votação, os vereadores que forem a favor, permaneçam como estão. Os que forem contra, se levantem, por favor. Aprovado. Projeto de lei legislativo número 06/2026, concede título de cidadão honorário de Itamaraju ao senhora Lais Cristina Nunes dos Reis Guimarães Souza e das outras providências. Autor: Ilma Martins Ferreira Vieira. Em discussão, os vereadores que quiserem discutir a matéria, se manifestem, por favor. Em votação, os vereadores que forem a favor, permaneçam como estão. Os que forem contra, se levantem, por favor. Aprovado. Votação dos projetos de lei. Projeto de lei do Legislativo número 029/2023 declara de utilidade pública a Associação dos Árbitros de Futebol de Itamaraju, ADFEI, e das outras providências. Autor: Domingos de Jesus Santos. Em discussão, os vereadores que quiserem discutir a matéria, se manifestem, por favor. Em votação, os vereadores que forem a favor, permaneçam como estão. Os que forem contra, se levantem, por favor. Aprovado. Projeto de lei do Legislativo número 030/2026 declara de utilidade pública a Associação da Agricultura Familiar da Reforma Agrária, a AFRA, e das outras providências. Autor: Domingos Jesus dos Santos. Em discussão, vereadores que quiserem discutir a matéria, se manifestem, por favor. Em votação, vereadores que forem a favor da manutenção do veto permanecem como estão, Os que forem contra, se levantem, por favor. Essa parte aqui. Ou melhor dizendo, os vereadores que forem a favor da matéria, permaneçam como estão. Os que forem contra, se levantem, por favor. Aprovado. Não havendo mais matérias a serem discutidas ou votadas, dou por encerrada a sessão, marcando a próxima sessão para o dia 27 de agosto, às 19 horas. Uma boa noite a todos.
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Hoje é dia 13 de agosto, gente. Hoje se comemora o dia do economista. Parabéns aí aos profissionais. E dia de mais uma edição do nosso Misturadão, hein? Essa hora gostosa que você vai curtir muita música legal. Tem também as novidades, as notícias da música aqui pra você. Bom, a dupla Leandro e Romário, gente, eles lançaram a música Corações Egoístas, que tem a participação especial da dupla Ícaro e Gilmar. Essa é pra quem curte o modão sofrido. A letra fala sobre um relacionamento em que os dois estão fingindo e com dificuldade de seguir em frente.